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1: Olá, boa noite.
2: Boa noite para você que nos acompanha em todo o país.
1: Sexta-feira, 31 de julho de 2026.
2: Vamos ao destaque do dia.
1: Combustível renovável.
2: Gasolina com 32% de etanol começa a valer amanhã. Claudimário Carvalho.
3: De acordo com estudos técnicos, os veículos apresentam funcionamento adequado sem impactos relevantes no desempenho ou nos sistemas de combustível.
1: Educação. Professores e estudantes da rede pública de ensino podem acessar livros didáticos em formato digital.
2: São mais de 2.800 obras que podem ser acessadas pela conta gov.br. Natália Kuslick.
4: O catálogo reúne obras didáticas e literárias e abrange desde os anos iniciais do ensino fundamental até o ensino médio.
1: E hoje nós vamos falar sobre uma arte que é patrimônio cultural brasileiro.
2: Poesia pendurada no barbante, rima perfeita que conta as histórias do povo e do dia a dia do sertão. É o cordel.
1: O projeto quer valorizar a atividade no país. Graziele Bezerra.
5: A iniciativa prevê atividades como seminários, tratamento de acervos e apresentação de cantadores, poetas e xilógrafos.
2: Hoje, na apresentação da Voz do Brasil, Luciano Seixas e Mariana Jungmann.
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2: A Caixa Econômica Federal conclui hoje o pagamento do lucro do Fundo de Garantia por Tempo de Serviço, o FGTS.
1: Quem tem direito já pode consultar o valor de recebimento.
2: Nós vamos conversar agora com a repórter Luana Karen, que vai explicar para a gente como funciona essa distribuição.
1: Luana, boa noite. Fala para a gente, então, desde quando é feita a repartição do lucro do FGTS?
6: Boa noite, Mariana, Luciano. Boa noite aos ouvintes da Voz do Brasil. Olha, desde 2016, o Fundo de Garantia por Tempo de Serviço, FGTS, distribui parte do lucro obtido com aplicações em áreas como habitação, saneamento, infraestrutura e títulos públicos federais. A repartição é definida pelo Conselho Curador do Fundo, que estabelece tanto o percentual do lucro a ser distribuído quanto o índice usado para calcular quanto cada trabalhador recebe.
2: E como é que ficou a distribuição neste ano, Luana?
6: Olha, Luciano, neste ano o índice definido foi de 0,01868341. Para calcular o valor que irá receber, o trabalhador deve multiplicar o saldo existente na conta do FGTS em 31 de dezembro de 2025 por esse índice. Mas eu vou dar um exemplo para ficar mais fácil. Quem tinha R$10 mil de saldo naquela data vai receber R$186,83. De acordo com a resolução do Conselho Curador, 89% do lucro obtido pelo FGTS em 2025 serão distribuídos aos trabalhadores, o que equivale a R$13 bilhões. De acordo com o secretário de Proteção ao Trabalhador do Ministério do Trabalho e Emprego, Carlos Augusto Gonçalves, o valor é depositado em contas ativas e inativas.
7: Contas ativas são aqueles trabalhadores que têm vínculo. Contas inativas são aqueles trabalhadores que não têm mais vínculo empregatício, mas são beneficiados também, né, por essa distribuição de resultado. É só ele entrar no APPS, entrando do FGTS, constatar qual é o seu saldo. Os trabalhadores e as trabalhadoras receberão essa distribuição de resultado nas suas contas através de uma correção do valor do saldo.
1: Agora, Luana, e o trabalhador pode sacar esse dinheiro já imediatamente?
6: Não, Mariana, só nos casos previstos em lei. É importante lembrar que o dinheiro creditado como repartição do lucro segue as mesmas regras do FGTS. Ou seja, ele só pode ser sacado em situações como a compra da casa própria, demissão sem justa causa, aposentadoria ou doenças graves. O valor foi creditado na conta do FGTS de pouco mais de 138 milhões de trabalhadores e pode ser conferido no aplicativo FGTS ou pelo Internet Banking da Caixa para quem é cliente do banco. Mariana e Luciano.
2: Obrigado, Luana, pelas informações ao vivo aqui na Voz do Brasil.
1: Passa a valer amanhã a gasolina com percentual obrigatório de 32% de etanol.
2: A medida entra em vigor por um período de 180 dias, prorrogáveis por mais 6 meses.
1: Baseada em estudos técnicos com veículos leves e motocicletas, a alteração amplia o uso de combustível renovável.
2: Além de reduzir a necessidade de importação de gasolina e reforçar a segurança energética nacional.
3: O governo do Brasil publica a resolução que institui temporariamente a gasolina E32 e a nova mistura começa a valer neste sábado, 1º de agosto. Com a mudança, o percentual obrigatório de etanol anidro na gasolina sobe de 30% para 32% em todo o Brasil. A medida tem validade inicial de 180 dias, com possibilidade de prorrogação por mais 6 meses. Segundo o Conselho Nacional de Política Energética, a alteração busca ampliar o uso de combustível renovável produzido no país, reduzir a necessidade de importação de gasolina e reforçar a segurança energética nacional. A decisão é baseada em estudos técnicos que avaliam veículos leves e motocicletas movidos exclusivamente a gasolina. Os testes analisam partida, aceleração, dirigibilidade, emissões e durabilidade dos componentes. De acordo com o relatório, os veículos apresentam funcionamento adequado sem impactos relevantes no desempenho ou nos sistemas de combustível. A resolução também estabelece que a adoção definitiva da gasolina E32 ou de misturas superiores vai depender de novas avaliações. Claudimário Carvalho, para a Voz do Brasil.
1: Obras didáticas e literárias na palma da mão. É o Programa Nacional do Livro e do Material Didático Digital.
2: Saiba agora como acessar livros da rede pública pela internet.
4: Uma plataforma permite que professores e estudantes da rede pública de ensino acessem livros em formato digital. O catálogo reúne obras didáticas e literárias e abrange desde os anos iniciais do ensino fundamental até o ensino médio. Como destacou Fernanda Pacobaíba, presidente do Fundo Nacional de Desenvolvimento da Educação.
8: Hoje, o nosso PNLD Digital reúne um acervo com mais de 2.800 obras, entre os livros didáticos e literários de diferentes etapas da educação básica. O leitor digital também conta com recursos de acessibilidade e personalização, como ajuste de contraste, espaçamento e navegação.
4: A avaliação das obras é realizada por professores especialistas do Banco de Avaliadores do Programa Nacional do Livro e do Material Didático, selecionados por uma comissão técnica. Os materiais didáticos de cada etapa de ensino se renovam a cada 4 anos. O acesso à plataforma pode ser feito pelo endereço pnld.fnde.gov.br com login realizado via gov.br. Reportagem Natália Koslick.
1: Na segunda-feira, começa a campanha de multivacinação para crianças e adolescentes menores de 15 anos.
2: Pais e responsáveis devem levar os jovens até a unidade básica de saúde para atualizar a caderneta de vacinação.
1: E atenção para quem mora nas cidades de São Paulo, Guarulhos e São Bernardo do Campo.
2: O Ministério da Saúde recomenda que os habitantes dessas cidades, com idade entre 0 e 59 anos, tomem vacina contra sarampo.
1: Até o dia 28 de julho, o Brasil confirmou 17 casos de sarampo nesses municípios de São Paulo. E a melhor forma de prevenir a doença é a imunização. Confira na reportagem de Pablo Mundim.
9: O sarampo é uma doença causada por um vírus e transmitida pelo ar. Os primeiros sintomas costumam ser febre alta, tosse, coriza, olhos avermelhados e mal-estar. Depois de alguns dias, aparecem manchas vermelhas que começam no rosto e se espalham pelo corpo, como explica o Dr. Thiago Cavalcante, médico de família.
10: Ele é um dos agentes mais contagiosos, porque geralmente uma pessoa que tem o vírus no seu organismo tem a capacidade de transmitir para até 18 pessoas ao seu redor. E o vírus pode ficar até 2 horas no ambiente ali circulando, né? Então isso ainda aumenta ainda mais a chance de ocorrer a transmissão. E basicamente os sintomas assim, lembra muito um quadro gripal. Aí logo depois, poucos dias obviamente, surgem as manchas vermelhas pelo corpo.
9: Mesmo com a eliminação da circulação contínua do vírus no Brasil, novos casos ainda podem surgir quando o sarampo é trazido de outros países. Por isso, especialistas reforçam que manter a vacinação em dia continua sendo a forma mais eficaz de evitar novos surtos. A vacina contra o sarampo é oferecida gratuitamente pelo SUS e faz parte do calendário nacional de vacinação. Na rotina, as crianças recebem 2 doses, aos 12 e aos 15 meses de idade. Em situações de circulação do vírus, como ocorre atualmente nas cidades paulistas de Guarulhos, São Bernardo do Campo e São Paulo, a recomendação do Ministério da Saúde é a oferta da vacinação contra sarampo para todas as pessoas de 6 meses a 59 anos de idade, de forma indiscriminada, que moram nesses municípios. O Dr. Tiago Cavalcante reforça que a vacinação é fundamental para combater o vírus.
10: A ideia, fazer até um comparativo, por exemplo, com incêndio, né? É que não surja a faísca que vai acender aquele incêndio. Então, por exemplo, se a população da cidade estiver vacinada, o vírus chega, pode até chegar, mas ele não encontra quem infectar, porque o nosso organismo, né, vai estar ali com uma barreira de proteção bem ativa. E o vírus morre ali. E é o que a gente chama até da imunidade coletiva, da imunidade de rebanho.
9: O sarampo pode ainda causar complicações graves, como pneumonia, inflamação no cérebro e até levar à morte, principalmente em crianças pequenas e pessoas com baixa imunidade. Quem não sabe se recebeu todas as doses pode procurar uma unidade básica de saúde para verificar a caderneta de vacinação. Reportagem Pablo Mundim.
2: Quem se inscreveu no FIES já pode checar se conseguiu o financiamento estudantil.
1: O prazo para confirmar as informações vai até a semana que vem.
2: E quem não foi selecionado já está na lista de espera para aguardar as próximas chamadas.
11: Nesta edição do FIES, o Fundo de Financiamento Estudantil, foram disponibilizadas 75 mil vagas em mais de 1.200 instituições de ensino. Com os resultados divulgados nesta quinta-feira, os pré-selecionados já podem completar as informações de suas inscrições até a próxima terça-feira, 4 de agosto. Quem não foi selecionado vai automaticamente para a lista de espera. E as novas chamadas serão realizadas entre 7 de agosto a 24 de setembro. O FIES concede financiamento a estudantes de graduação em instituições privadas que aderirem ao programa e que tenham avaliação positiva no Sistema Nacional de Avaliação da Educação Superior. Os estudantes podem conferir se foram selecionados no endereço acessounico.mec.gov.br/FIES. E para complementar as informações, acessar FIES Seleção, sem cedilha, e tio, aluno.mec.gov.br. Edinaldo Júnior para a Voz do Brasil.
1: Atenção, candidatos do Concurso Público Nacional Unificado, CNPU 2.
2: O Ministério da Gestão, Inovação e Serviços Públicos publicou no Diário Oficial da União de hoje nova classificação para recompor vagas remanescentes, não preenchidas e provimento de vagas adicionais.
1: Ao todo, são 702 pessoas classificadas, sendo 242 em vagas remanescentes e 460 em vagas adicionais.
2: Os convocados abrangem o INSS e o Ministério da Gestão e da Inovação e Serviços Públicos.
1: Os classificados devem acompanhar as próximas publicações para consultar procedimentos, prazos e orientações das próximas etapas do concurso.
2: Para saber mais, acesse gov.br/gestão/fique-por-dentro.
1: Ter documentos importantes na palma da mão facilita a vida de milhões de brasileiros e evita deslocamentos desnecessários.
2: Pela conta gov.br é possível acessar gratuitamente certidões e comprovantes usados para solicitar benefícios sociais, participar de concursos públicos e resolver diversas pendências de forma rápida e digital.
12: Você que tem a conta GovBR não precisa sair de casa para pegar uma série de documentos. Vários deles são muito importantes, por exemplo, para pedir o Bolsa Família, o Benefício de Prestação Continuada, BPC, a Tarifa Social de Energia Elétrica, para acessar o Minha Casa Minha Vida e outras políticas públicas federais. São mais de 10 certidões disponíveis para você baixar de graça pelo seu celular, tablet ou computador. Uma delas é a certidão do cadastro único, que é essencial para o Bolsa Família, a isenção de taxas em concursos públicos e a carteira do idoso. No GovBR você ainda pode baixar a certidão da pessoa com deficiência, documento fundamental para o sistema de cotas nas universidades, escolas técnicas e empresas. Essa certidão também é exigida para a pessoa com deficiência pedir o BPC. Se você pretende se inscrever num concurso público, vai precisar da certidão de quitação eleitoral. Ela está entre as que podem ser baixadas na plataforma GovBR. Também é possível pegar a Carteira Nacional de Vacinação, o Cartão Nacional de Saúde, o Certificado de Antecedentes Criminais, a Certidão de Situação Cadastral do CPF e do CNPJ. Nessa mesma lista, estão disponíveis as certidões negativas de débito da pessoa física, pessoa jurídica e do imóvel rural. Para acessar os documentos, você entra no aplicativo GovBR ou no site gov.br e clica em Atalhos GovBR. Depois, é só olhar a lista de certidões e baixar a que estiver precisando. Reportagem Carlos Oliveira.
1: Os CNPJs, que até hoje tinham apenas números, agora também poderão ter letras.
2: O primeiro CNPJ alfanumérico foi emitido hoje.
1: A ideia é garantir a continuidade das combinações no país.
13: O CNPJ, que identifica empresas, organizações e instituições, está de cara nova. Agora, pode conter também letras e não apenas números. É o chamado formato alfanumérico. A Receita Federal emitiu o primeiro CNPJ desse tipo, com letras e números, nesta sexta-feira. O novo padrão amplia a capacidade de inscrições nos próximos anos e não impacta os CNPJs já existentes, que continuam válidos. O modelo alfanumérico também não altera os direitos, obrigações ou a situação cadastral das pessoas jurídicas já existentes. Novos CNPJs ainda podem ser emitidos apenas com números, já que o limite do sistema ainda não foi esgotado. Empresas que usam CNPJ em seus processos devem verificar se os sistemas estão preparados para receber e validar códigos alfanuméricos. A Receita Federal informou que a emissão de CNPJs neste modelo será gradual e que vai acompanhar a transição. Graziela Mendonça para a Voz do Brasil.
2: Amanhã é dia do cordelista. Você conhece essa arte brasileira?
1: A literatura de cordel faz parte da identidade cultural e carrega histórias, tradições e saberes populares passados de geração em geração.
2: Um projeto lançado no Ceará tem o objetivo de fortalecer a preservação e a difusão dessa manifestação artística por meio de atividades de formação, pesquisa e valorização de cordelistas e xilógrafos.
1: Vamos conhecer mais na reportagem de Graziele Bezerra.
14: O trabalho de um artista popular atraiu a atenção do professor Alex Canuto de Melo para o cordel. Mas o sangue nordestino também teve voz no nascimento de Sabiá Canuto, filho de maranhense com piauiense, neto de sanfoneiro, que além de professor, é poeta e cordelista.
15: Então eu fiquei encantado naquele momento, conhecendo o mestre do Pif com o cordel.
16: É galinha, pato, peru, pavão em na virtude, lá vai eu fui, de avô pra neto.
15: E ele me instigou a buscar me enveredar nesse caminho da poesia popular, do cordel, e achar o meu caminho também a partir daí.
14: A literatura de cordel é considerada bem cultural imaterial pelo Instituto do Patrimônio Histórico e Artístico Nacional, IFAM, desde 2018. O nome cordel vem dos cordões ou barbantes, onde os folhetos ficavam pendurados para serem vendidos em feiras. Essa expressão artística teve forte expansão no Nordeste do Brasil a partir do final do século XIX. Poesia rimada, métrica perfeita. Para o professor Sabiá, um saber que precisa ser conhecido e preservado.
15: Então, através desse brinquedo que é o cordel e essa diversão, né? E você poder declamar, por exemplo, admiro o pica-pau no galho do angico, passo o dia inteiro, taco-taco, tico-tico, não sente dor de cabeça nem quebra a ponta do bico. Então, sem dúvida nenhuma, a gente precisa ampliar ainda mais esses acessos à literatura de cordel, né? A essa disseminação dessa cultura, né? A valorização dessa cultura.
14: Um projeto chamado Escola Brasileira de Literatura de Cordel e Xilogravura, lançado em Juazeiro do Norte, quer promover e valorizar ainda mais essa manifestação cultural. Para isso, a iniciativa do Ministério da Cultura, em parceria com as Universidades Regional e Federal do Cariri, no Ceará, prevê atividades como seminários, oficinas, tratamento de acervos e apresentação de cantadores, poetas e xilógrafos, como explica Fanca Santos, coordenadora do projeto.
17: Serão aulas e espetáculos, nós teremos um congresso internacional de acervos muito importante, o tratamento técnico de todo um acervo que já está na UFCA, de Pedro Bandeira, Renato Casimiro, meu próprio acervo, entre outros, e vamos lançar uma linha de moda da Xilo, né, pensando na economia criativa.
14: As atividades devem acontecer até maio de 2027. A programação e informações sobre como participar serão divulgadas no perfil do Instagram, @escolabr de cordel e xilogravura. Reportagem Graziele Bezerra.
2: Mais do que museus, pontos de memória são espaços criados por comunidades para contar e guardar a sua própria história.
1: Essas iniciativas podem ser certificadas e habilitadas para a obtenção de apoios, financiamentos e parcerias.
2: A certificação como ponto de memória é uma titulação concedida pelo IBRAM, o Instituto Brasileiro de Museus.
18: A 40 quilômetros de Brasília, o Centro Histórico de Planaltina reúne casarões, praças e a Igrejinha de São Sebastião. Há também um museu histórico, onde é possível conhecer objetos e o modo de viver dos habitantes do final do século XIX. Todo o centro relembra a história do município, que antes de ser incorporado ao DF, pertencia a Goiás e já era um núcleo urbano mesmo antes da vinda da capital para o centro do país. Simone Macedo, presidente e fundadora da Associação dos Amigos do Centro Histórico de Planaltina, detalha o que é possível encontrar no local.
19: Além dele contar a história até os dias de hoje, Planaltina DF, ele tem também as atividades artísticas, como montagem de exposições e também um dos principais eventos de arte contemporânea fora do eixo Brasília, né? É um ponto para que você chegue e viva o local como uma casa da época, né?
18: O Centro Histórico de Planaltina é considerado um ponto de memória, ou seja, uma iniciativa reconhecida por preservar e valorizar a história, a cultura e as memórias de um território ou grupo social. Raquel Teixeira, coordenadora de Museologia Social do IBRAM, explica qual o diferencial desses espaços.
20: Diferentemente de um museu tradicional, que tem a sua atuação baseada naquele tripé edifício, coleção ou acervo, né, e público, os pontos de memória desenvolvem processos museológicos que são baseados na relação território, memória e comunidade. Então, a gente está falando de uma gama aí de processos museológicos que se dão fora dos ambientes museais tradicionalmente reconhecidos, né? São experiências que elas nascem do próprio protagonismo da comunidade.
18: Para um lugar ser reconhecido como ponto de memória, é preciso provar que a entidade responsável desenvolve programas, projetos e ações de museologia de caráter social. Com a certificação, o ponto de memória passa a estar apto a participar de políticas e instrumentos previstos para esse tipo de iniciativa, como explica Raquel Teixeira, do IBRAM.
20: Que pode favorecer a participação em editais, em parcerias com instituições públicas e privadas. É claro, observadas as regras específicas de cada um desses instrumentos, né? E é também uma ferramenta importante para que os pontos de memória possam se conhecer uns aos outros e, a partir daí, desenvolverem ações conjuntas, em parceria, fazerem cooperações.
18: Por meio de uma plataforma online, é possível cadastrar um projeto para certificação e acompanhar o processo desde a etapa de inscrição. E a população pode ter informações detalhadas sobre o histórico de atuação de cada um desses locais. O endereço é pontosdememoria.museus.gov.br. Reportagem Márcia Fernandes.
1: O prazo final para atualizar o cadastro destinado à concessão da licença de aquicultor foi prorrogado até 31 de dezembro de 2026.
2: A atividade pode ser realizada em águas marinhas, rios e lagos.
1: Entre as espécies cultivadas estão peixes, camarões, algas, rãs, peixes ornamentais, ostras e mexilhões.
2: A licença permite o trabalho dentro da lei, a comercialização sem riscos de multas e é requisito para obtenção de crédito rural.
1: Quem explica é a secretária nacional de aquicultura do Ministério da Pesca e Aquicultura, Fernanda de Paula.
21: Além de dar segurança jurídica à sua atividade, o RGP Aquicultor, ele facilita a venda do pescado produzido para a indústria de beneficiamento e também para exportação. E como como funciona a atualização agora. As nossas superintendências federais de pesca e aquicultura nos estados continuam recebendo, analisando e dando andamento normal aos processos de concessão e renovação da licença. Além disso, as regras relativas ao monitoramento obrigatório da aquicultura e aos trâmites antigos de renovação estão temporariamente suspensas, garantindo um período tranquilo de transição para o produtor.
2: Mais informações na página do Ministério da Pesca em gov.br/mpa.
1: E essas foram as notícias do governo federal.
2: Uma realização da Secretaria de Comunicação Social da Presidência da República.
1: Com produção da empresa Brasil de Comunicação.
2: Fique agora com as notícias do Poder Judiciário e do Congresso Nacional. Boa noite, bom fim de semana.
1: A gente volta na segunda-feira. Boa noite.
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22: STF suspende cobrança de mais de 255 milhões de reais em uma disputa judicial entre Petrobras e uma empresa de engenharia. TSE realiza entre 3 e 9 de agosto a primeira edição da Semana Nacional do Sistema Eletrônico de Votação. STJ define que revisão administrativa pode cancelar benefício previdenciário por incapacidade concedido judicialmente. Boa noite, eu sou Marcela Luiza. O Supremo Tribunal Federal suspendeu a cobrança de mais de 255 milhões de reais em uma disputa judicial entre a Petrobras e uma empresa de engenharia. A decisão envolve a forma como o valor da dívida deve ser corrigido. Judite Aragão.
23: A discussão é sobre o índice usado para atualizar o valor da condenação.
24: A empresa FDS Engenharia de Óleo e Gás defendia que a dívida fosse corrigida pelo IPCA, com um acréscimo de juros de 1% ao mês. O Tribunal de Justiça do Rio de Janeiro concordou com esse cálculo. A Petrobras recorreu ao STF. A empresa alegou que a correção deveria ser feita apenas pela taxa Selic, como já definiu o Supremo em outros julgamentos. Com esse critério, o valor da dívida é de R$ 237,8 milhões, quantia que já foi depositada em juízo. A diferença entre os dois cálculos passa de R$ 255 milhões.
23: Ao analisar o caso, o ministro Alexandre de Moraes afirmou que, quando a sentença não define qual índice de correção deve ser usado e apenas faz referência à lei, deve ser aplicada a taxa Selic. O ministro lembrou que a Selic já inclui correção monetária e juros de mora. Por isso, ela não pode ser somada a outros índices. Como a sentença original não estabelecia um índice específico de atualização, Alexandre de Moraes suspendeu o cumprimento da decisão até o julgamento definitivo do processo.
22: Tribunal Superior Eleitoral dá início à primeira edição da Semana Nacional do Sistema Eletrônico de Votação. Na próxima segunda-feira, dia 3 de agosto, o TSE vai abrir a urna eletrônica para estudantes do Centro de Ensino Médio Elefante Branco, em Brasília. Juliana Cariri.
25: A atividade vai ser conduzida pelo coordenador de tecnologia eleitoral do TSE, Rafael Azevedo, e pelo ministro substituto do tribunal, Nauê Bernardo Pinheiro de Azevedo. Os dois são ex-alunos da instituição. A iniciativa busca ampliar o conhecimento dos alunos sobre o sistema de votação e também vai abordar temas como assinatura digital, sigilo do voto, fiscalização dos sistemas eleitorais, testes de segurança e as etapas de auditoria.
22: A Justiça do Trabalho reforçou o combate ao assédio eleitoral no ambiente laboral. Agora, sempre que uma ação trabalhista apresentar indícios desse tipo de prática, o juiz deverá comunicar imediatamente o caso ao Ministério Público do Trabalho e ao Ministério Público Eleitoral. Marla Lacerda.
26: A medida foi aprovada pelo Conselho Superior da Justiça do Trabalho e determina que a comunicação seja feita logo após o recebimento da ação, sem depender de pedido das partes. O objetivo é agilizar a atuação dos órgãos responsáveis e fortalecer o combate ao assédio eleitoral, sem interferir no andamento aí do processo trabalhista. A nova resolução também amplia a definição de assédio eleitoral, melhora a identificação dessas ações no sistema da Justiça do Trabalho e reforça o monitoramento dos processos, para garantir mais rapidez e eficiência no acompanhamento dos casos.
22: INSS pode cancelar administrativamente benefícios por incapacidade concedidos por decisão judicial. Esse entendimento foi adotado pelo STJ sob o rito dos recursos repetitivos. Fátima Uchoa.
3: Com a tese fixada pela primeira sessão, juízes e tribunais de todo o país devem adotá-lo em casos com a mesma questão jurídica. Para o STJ, como esses benefícios dependem da permanência da incapacidade do segurado, o INSS tem o dever legal de fazer revisões periódicas para verificar se essa condição continua existindo ou não. O cancelamento somente é válido se forem observadas as garantias do devido processo legal administrativo, com a realização de perícia médica, a notificação do beneficiário e a oportunidade de apresentar defesa antes da interrupção do benefício. O relator foi o ministro Teodoro Silva Santos.
22: 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Uma boa noite e um bom fim de semana.
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6: Eu sou Paula Groba.
7: E eu sou Ricardo Nakaoka.
6: E estes são os destaques de hoje do Jornal do Senado, que começa agora.
7: Avança projeto que cria cotas para jovens que deixam abrigos ao completar 18 anos.
6: Sancionada lei que amplia a divulgação do Disque 180 para vítimas de violência.
7: Lideranças indígenas buscam apoio do Senado para recuperação de áreas degradadas pelo garimpo.
6: Boa noite.
7: Boa noite.
6: Jovens que passaram a infância e a adolescência em abrigos ou casas-lares podem ter mais facilidade para ingressar em universidades e institutos federais.
7: A Comissão de Direitos Humanos do Senado aprovou uma proposta que cria cotas para quem deixa o acolhimento institucional ao completar 18 anos. A reportagem é de Rodrigo Rezende.
8: Um projeto aprovado na Comissão de Direitos Humanos, de autoria do senador Jorge Cajuru, do PSB de Goiás, quer garantir aos jovens que vivem ou viveram nessa situação até os 18 anos, ou seja, não foram adotados e alcançaram maioridade, uma cota nos processos seletivos para o acesso ao ensino superior e às escolas técnicas federais. O relator do projeto, o senador astronauta Marcos Pontes, do PL de São Paulo, afirma que a ideia colabora com a diversidade no meio acadêmico.
9: A proposição realiza a importante missão de conferir oportunidades a pessoas oriundas de acolhimento institucional. Lembrando que acolhimento institucional é diferente de instituições como a Fundação Casa com menores infratores. É outro tipo de público. Ademais, atua para fortalecer a diversidade nos ambientes educacionais brasileiros, garantindo que pessoas com experiências distintas possam receber e compartilhar conhecimentos essenciais para a comunidade acadêmica e para a construção de sociedade mais justa e, portanto, mais equânime.
8: Marcos Pontes incluiu no projeto uma previsão de avaliação a cada 10 anos dessa política de cotas. A proposta segue para análise da Comissão de Educação do Senado.
6: E por falar em educação, um dos principais destaques do primeiro semestre no Senado foi a aprovação do novo Plano Nacional de Educação. A lei estabelece as metas e as diretrizes que vão orientar as políticas públicas para todos os níveis de ensino até 2034.
7: O texto já foi sancionado pela Presidência da República. Repórter Márcio Maturana.
10: Já sancionado pelo Executivo, o novo Plano Nacional de Educação define diretrizes, metas e estratégias até 2034 em todos os níveis, inclusive a educação superior. Entre as metas estão garantir que todas as crianças da educação infantil estejam na escola e que pelo menos 60% das que têm até 3 anos tenham acesso a creches. A relatora da proposta na Comissão de Educação, senadora Tereza Leitão, do PT de Pernambuco, destacou um mecanismo para evitar que as metas fiquem apenas no papel.
27: Este plano tem um diferencial do anterior. Ele tem um monitoramento
11: bienal. A fiscalização, o monitoramento estão previstos para que ele seja um plano para valer.
10: Também foram aprovados a criação da Universidade Federal Indígena, o incentivo ao empreendedorismo no ensino médio, um regime especial para estudantes impedidos de frequentar aulas por saúde, gravidez ou amamentação, e a inclusão da educação financeira, fiscal, securitária e previdenciária como tema transversal.
26: O Executivo também sancionou a lei que torna obrigatória a divulgação do serviço 180 para denúncias de violência contra a mulher.
7: Pelo texto, os serviços da Central de Atendimento à Mulher deverão ser obrigatoriamente publicizados em meios de comunicação de massa e em locais de grande circulação. Repórter Ruth Gomes.
12: Pela lei, escolas, hospitais, transportes públicos, órgãos públicos, locais de eventos, além de meios de comunicação, promoverão a divulgação de como vítimas e pessoas que têm conhecimento de que a violência está ocorrendo poderão pedir ajuda. Já o senador Wellington Fagundes, do PL de Mato Grosso, ressaltou a importância de unir forças em prol de salvar vidas, independentemente de espectro político.
13: Um tema que não tem partido, não tem ideologia e não pode mais esperar. Quando o assunto é defender a vida, não existe disputa política. Existe, sim, o dever de agir.
12: Relatora do projeto na Comissão de Constituição e Justiça, a senadora Mara Gabrilli, do PSD de São Paulo, resgatou o histórico da Central de Atendimento à Mulher. Ela lembrou que o serviço começou prioritariamente como um canal de orientação e, a partir de 2014, passou a registrar denúncias diretas com encaminhamento e acompanhamento junto à rede especializada.
26: Pesquisadores indígenas das regiões Norte e Centro-Oeste visitaram o Senado nesta quinta-feira para participar de uma reunião com consultores legislativos e representantes do portal E-Cidadania na Comissão de Meio Ambiente.
7: Eles querem aumentar a articulação política em prol de projetos de recuperação de áreas degradadas pelo garimpo. A reportagem é de Marcela Diniz.
14: Os pesquisadores indígenas que visitaram o Senado são dos povos Yanomami, Munduruku e Enauenê-Naui. Os objetivos da visita foram conhecer mais o Senado e investir na incidência política em busca de apoio a projetos de recuperação ambiental em áreas destruídas pelo garimpo. As lideranças também querem a total desintrusão de seus territórios. O pesquisador Reginaldo Pocho Munduruku explicou que os indígenas precisam do parlamento, inclusive no orçamento, para garantir recursos para ações socioambientais.
15: A gente tem como objetivo de restaurar 106 hectares, né, dentro do nosso território. A nossa região foi degradada pela garimpo ilegal, né? Então, tudo isso impactou a nossa saúde dos povos indígenas, a vida da flora, né, como os plantios de palmeiras, açaizeiros, contaminou também o nosso alimento, o peixe, né?
14: Em reunião com consultores do Senado na Comissão de Meio Ambiente, os pesquisadores indígenas ficaram sabendo, por exemplo, da oficina legislativa oferecida pelo E-Cidadania, portal por meio do qual é possível sugerir uma ideia que poderá virar um projeto de lei de verdade. O secretário do colegiado, Ayrton Aragão Júnior, explica que essa ferramenta pode ser útil, por exemplo, nas escolas indígenas.
16: Para aproximar também os jovens indígenas e as lideranças desse processo, dessa possibilidade de participação dentro do E-Cidadania aqui no processo do Senado Federal.
14: Pesquisa da Fiocruz de 2024 mostrou que 94% dos Yanomami de 9 aldeias invadidas por garimpos tinham alto nível de contaminação por mercúrio. Entre os Munduruku, um levantamento deste ano feito com gestantes mostra a contaminação de 97% das mulheres.
26: E os eventos climáticos extremos registrados nos últimos dias no país confirmaram a previsão dos especialistas.
7: Em 2 debates realizados no Senado em maio, cientistas alertaram para a força do fenômeno El Niño este ano. Repórter César Mendes.
17: As chuvas intensas no sul e os vendavais no Rio e em São Paulo, registrados no mês de julho, confirmam o alerta dos especialistas de que o El Niño será forte este ano. Para o senador astronauta Marcos Pontes, do PL de São Paulo, é preciso aprimorar a legislação para enfrentar de forma adequada esses fenômenos.
0: Para proteger a população dos eventos que vão acontecer.
17: Segundo o climatologista Carlos Nobre, o El Niño acelera o jato de circulação atmosférica que vem do Pacífico em direção à América do Sul. E vários estudos têm apontado evidências de que o El Niño será muito forte este ano.
1: Esses eventos nos últimos dias de chuvas muito fortes no Rio Grande do Sul, isso é relacionado com o El Niño.
17: O senador Hamilton Mourão, do Republicanos Gaúcho, pediu que o Plano Nacional de Proteção e Defesa Civil determine a realização de simulações anuais nos municípios mais atingidos pelos fenômenos climáticos.
7: Com a edição de Paula Groba e trabalhos técnicos de Eliseu Caires, o Jornal do Senado fica por aqui. Acompanhe agora as notícias do Tribunal de Contas da União e da Câmara dos Deputados. Boa noite.
26: Boa noite e um bom fim de semana.
5: Minuto do TCU.
26: O Tribunal de Contas da União apresentou os resultados de um conjunto de auditorias sobre as chamadas transferências especiais, conhecidas como emendas PIX. A fiscalização analisou 100 repasses destinados a 73 municípios e 2 estados, que somaram R$ 198 milhões de reais. O relatório apontou problemas em 82% das transferências examinadas. Entre as principais falhas estão deficiências na prestação de contas, irregularidades em licitações, pagamentos sem comprovação e falta de transparência na aplicação dos recursos. O prejuízo potencial foi estimado em R$ 49 milhões de reais. O tribunal fez recomendações para fortalecer o controle, aumentar a transparência e melhorar a fiscalização das emendas parlamentares. Saiba mais em tcu.gov.br.
5: TCU, fiscalização a serviço da sociedade. Jornal Câmara dos Deputados.
2: O projeto facilita acesso à justiça gratuita para inscritos no Cadastro Único.
18: Parlamentares aprovam benefícios para motoristas com bom histórico.
2: Comissões finalizam análise de proposta que incentiva o voluntariado.
18: Boa noite. Câmara finaliza a votação de projeto que incentiva voluntariado. Acompanhe os detalhes com a repórter Maria Neves.
19: Aprovado na Comissão de Constituição e Justiça da Câmara dos Deputados, projeto que estimula a atuação de jovens como voluntários em instituições de acolhimento de pessoas idosas com deficiência e crianças na primeira infância. A proposta determina ainda que os jovens voluntários também terão acesso a serviços de acolhimento durante o período de atuação. As regras serão definidas na regulamentação da lei. A relatora, a deputada Laura Carneiro, do PSD do Rio de Janeiro, explica que a medida representa mais um incentivo para aproximar jovens de pessoas idosas e com deficiência em instituições de acolhimento.
20: É uma tentativa de unir jovens com pessoas idosas e com pessoas com deficiência. Então, esse jovem, né, que está no serviço voluntário, vai ser habilitado para trabalhar nos abrigos, enfim, nas áreas de recebimento, que são de acolhimento, tanto de pessoas com deficiência como de idosos.
19: Ao apresentar o projeto, o deputado Roberto de Lucena, do Republicanos de São Paulo, argumentou que os jovens têm interesse em ingressar no mercado de trabalho e na universidade. Para ele, o Estado, ao valorizar o trabalho social e voluntário, estimula o acesso desses jovens tanto à vida acadêmica quanto ao mercado de trabalho, além de estimular o exercício da cidadania. A deputada Laura Carneiro promoveu pequenos ajustes no texto. O principal deles é uma mudança para assegurar que a participação no voluntariado não seja uma condição obrigatória para o acesso do jovem a serviço de acolhimento social. Segundo a parlamentar, a alteração é necessária para preservar a gratuidade da assistência prevista em lei. Da Rádio Câmara de Brasília, Maria Neves.
5: Trabalho.
2: O projeto que amplia reconhecimento de profissionais da radiologia deu mais um passo na Câmara. Saiba mais com a repórter Sofia Peçanha.
3: A Comissão de Constituição e Justiça aprovou o projeto que atualiza a regulamentação das profissões de técnico e tecnólogo em radiologia e de bacharel em ciências radiológicas. A proposta, já aprovada pelo Senado, altera a lei que regula o exercício das profissões da área desde 1985. Entre as mudanças está o reconhecimento formal das categorias de bacharel, tecnólogo e técnico em radiologia, além da ampliação das áreas de atuação profissional. O texto busca adequar a legislação às novas tecnologias utilizadas em exames e tratamentos de saúde, além de atividades industriais e de segurança que utilizam radiação. O projeto já havia sido aprovado pela Comissão de Saúde. Na reunião, o relator, o deputado Ricardo Silva, do PSD de São Paulo, destacou a importância desses profissionais para o funcionamento dos serviços de saúde.
4: Eles buscam beneficiar os profissionais técnicos em radiologia, os quais têm atuação relevante nos serviços de saúde, principalmente na produção de exames radiológicos indispensáveis ao diagnóstico de patologias.
3: Além de atualizar as regras para o exercício da profissão, o texto determina quem pode obter registro nos conselhos regionais de técnicos em radiologia, estabelece regras para a supervisão das técnicas radiológicas e reforça exigências relacionadas à proteção radiológica e à segurança dos trabalhadores e usuários dos serviços. Na prática, a proposta busca dar mais segurança jurídica aos profissionais ao definir quem pode atuar em cada atividade e quais são as responsabilidades de cada função. Durante a votação na Comissão de Constituição e Justiça, a deputada Érica Cocai, do PT do Distrito Federal, defendeu a proposta, afirmando que uma das principais mudanças é o reconhecimento dos tecnólogos em radiologia na legislação.
21: E por fim dizer que nós temos uma legislação que é uma legislação antiga, que não previa o tecnólogo, e tecnólogo agora vai poder fazer concurso público. Tecnólogo vai poder adentrar na saúde como tecnólogo. Portanto, é um reconhecimento.
3: Como a proposta que atualiza a regulamentação dos profissionais das técnicas radiológicas sofreu alterações durante sua análise na Câmara, ela retorna agora ao Senado para análise dessas modificações. Da Rádio Câmara de Brasília, Sofia Peçanha.
5: Justiça.
18: Inscritos no Cadastro Único para Programas Sociais, o CadÚnico, poderão ter acesso facilitado à justiça gratuita. A repórter Silvia Munhato tem os detalhes.
22: A Câmara aprovou o projeto que prevê a concessão de justiça gratuita de maneira imediata a quem estiver inscrito no Cadastro Único para Programas Sociais, o CadÚnico. A autora do projeto, a deputada Maria do Rosário, do PT do Rio Grande do Sul, diz que a mudança tem o objetivo de facilitar o acesso à justiça, evitando que a pessoa tenha que comprovar novamente que tem baixa renda.
23: Se o judiciário reconhecer o CadÚnico, essa pessoa que passou pelos Centro de Referência e Assistência Social, pelo CRAS, e que está no CadÚnico, quando chegar no judiciário, o judiciário vai ter uma economia processual muito grande. Ele não precisa mais revisar documentos sobre a situação econômica da família.
22: Segundo a deputada, quem não estiver no CadÚnico, mas atender aos critérios atuais de vulnerabilidade adotados pela Justiça, continuaria tendo que fazer a comprovação de renda. A proposta, que permite aos inscritos no CadÚnico acessar a justiça gratuita sem a necessidade de comprovação de renda, seguirá agora para a análise do Senado. Da Rádio Câmara de Brasília, Silvia Munhato.
5: Transportes.
18: Comissão aprova projeto que estabelece benefícios para motoristas com bom histórico. A repórter Júlia Lopes nos conta quais são.
24: Motoristas profissionais com bom histórico no trânsito poderão receber benefícios se estiverem inscritos no Registro Nacional Positivo de Condutores. A proposta do deputado Duda Ramos, do Podemos de Roraima, foi aprovada na Comissão de Viação e Transportes da Câmara dos Deputados. O Registro Nacional Positivo de Condutores é voltado ao cadastro de motoristas que não cometeram infrações de trânsito nos últimos 12 meses. Com a nova proposta, passa a constar no sistema dados como ausência de infrações gravíssimas, participação em cursos de direção defensiva e histórico de condução sem acidentes. O relator do projeto, deputado Ricardo Aires, do Republicanos do Tocantins, explica que motoristas profissionais são aqueles que exercem atividades econômicas como motoristas de aplicativo e caminhoneiros. Para ele, a medida beneficia não apenas os condutores, mas também os consumidores.
25: Esse projeto é importante por dois significados. Primeiro, porque ele vai, de um lado, prestigiar e demonstrar o motorista que tem boas práticas de trânsito e, por outro lado, também oferecer para a população principalmente as pessoas que dependem desse tipo de serviço, aqueles melhores motoristas para que eles sejam contratados ou premiados na sua atividade econômica.
24: No texto, os benefícios concedidos aos condutores incluem redução no valor de seguros de veículos, acesso prioritário a vagas de emprego e condições diferenciadas em financiamentos e locações de veículos. O projeto, que busca conceder vantagens a motoristas profissionais inscritos no Registro Nacional Positivo de Condutores, inclui a medida no Código de Trânsito Brasileiro e segue agora para análise na Comissão de Finanças e Tributação. Da Rádio Câmara de Brasília, Júlia Lopes.
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0: Desenvolvimento Regional.
1: A Comissão de Desenvolvimento Urbano aprovou o uso de royalties do petróleo para financiar a tarifa zero no transporte urbano. A repórter Fabielle Pires nos conta como deve funcionar.
2: Quando o petróleo é extraído, uma parte da riqueza gerada retorna para os cofres públicos. São os royalties, recursos que podem ser usados para financiar serviços e investimentos em benefício à população. A Comissão de Desenvolvimento Urbano da Câmara dos Deputados aprovou uma proposta que destina parte dos royalties para a gratuidade nos transportes públicos do Brasil. A iniciativa é conhecida como Tarifa Zero e deve facilitar o transporte público e a mobilidade urbana. Ao apresentar o projeto, o deputado Gilmar Tato, do PT de São Paulo, defendeu que a Tarifa Zero contribui para a redução da desigualdade social, melhora a qualidade de vida nas cidades e incentiva o uso do transporte coletivo. O relator da proposta, deputado Hildo Rocha, do MDB do Maranhão, defendeu que a mudança na lei dos royalties não trará prejuízos.
3: Não vai aumentar o preço de combustível e também não vai diminuir o rendimento das empresas. E vai resolver um grave problema que existe. Porque no momento em que tivermos a tarifa zero de transporte público, as empresas que estiverem trabalhando, seja ela da iniciativa privada, uma concessionária ou uma empresa estatal, vai ter o dinheiro certinho lá todo mês, a tarifa atualizada, para que eles possam fazer um bom transporte público.
2: O projeto que destina parte dos recursos dos royalties de petróleo para a tarifa zero de transporte público segue para análise da Comissão de Viação e Transportes. Da Rádio Câmara de Brasília, Fabielle Pires.
0: Educação.
1: Comissão de Educação aprova projeto de estímulo à integração entre empresas de pequeno porte e ensino profissionalizante. A reportagem é de Maria Neves.
4: A Comissão de Educação da Câmara aprovou o projeto do deputado Júnior Mano, do PSB do Ceará, que busca estimular a integração entre instituições de ensino profissional e as micro e pequenas empresas. Pelo texto, os órgãos públicos responsáveis pela política de educação profissional e tecnológica terão de criar cadastro com vagas de emprego como forma de estimular a contratação dos formados pelas instituições de pequeno porte. Na opinião do relator, deputado Luiz Lima, do Novo do Rio de Janeiro, a iniciativa é importante porque as microempresas e empresas de pequeno porte são as que mais empregam no país, mas também são as que encontram maior dificuldade para a contratação de mão de obra qualificada.
5: A gente tem mão de obra específica escassa, que com esse projeto a gente vai ajudar a superar esse obstáculo. A gente está falando de mais profissionalização, que é a vontade dos estudantes. A gente está criando facilidade entre as instituições de ensino, públicas e privadas, para que tenha uma maior interação com o mercado de trabalho.
4: De acordo com o levantamento do SEBRAE, em 2025, as micro e pequenas empresas respondiam por cerca de 97% dos negócios ativos no país, com quase 22 milhões de empreendimentos que seriam responsáveis por 26,5% do Produto Interno Bruto Nacional. Além disso, o estudo aponta que 7 em cada 10 novos empregos formais do país estão nas empresas de micro e pequeno porte. Luiz Lima reforça que quando a educação profissional está em sintonia com as necessidades dessas empresas e articulada com programas de apoio ao empreendedorismo juvenil, há consequências positivas na formação e na integração com o mercado de trabalho. Além da criação do cadastro de vagas em micro e pequenas empresas, a proposta determina que o poder público estimule a abertura de negócios e a formalização de empresas de pequeno porte. A medida ainda prevê a oferta de apoio especial para jovens empreendedores. A proposta ainda será analisada pela Comissão de Constituição e Justiça antes de poder seguir para o Senado. Da Rádio Câmara de Brasília, Maria Neves.
0: Saúde.
1: Comissão de Educação aprova diretrizes para parto humanizado no SUS. A repórter Sofia Peçanha explica como ficou a proposta.
6: A Comissão de Educação da Câmara dos Deputados aprovou o projeto que estabelece diretrizes para tornar mais humanizado o atendimento às mulheres durante a gestação, o parto, o nascimento do

0: bebê e o pós-parto no Sistema Único de Saúde, o SUS. Durante a votação, a comissão alterou o projeto. Em vez de apenas modificar a Lei Orgânica da Saúde para incluir regras específicas sobre o parto humanizado, o novo texto passou a reunir um conjunto mais amplo de diretrizes para atenção à gestação, ao parto, ao nascimento e ao puerpério no SUS. O projeto original previa obrigações mais diretas para o serviço de saúde, com foco na garantia de condições para o parto humanizado e na presença de acompanhante. Já o novo texto amplia esse alcance e passa a organizar princípios gerais de atendimento, com ênfase na autonomia da mulher e na estruturação da rede de atenção materna e neonatal, como ressaltou a relatora da proposta, a deputada Lidice da Mata, do PSB da Bahia.
1: Portanto, esse projeto ele sintetiza uma contribuição, uma preocupação de deputados homens e deputadas mulheres de diversos partidos. E esta é a riqueza dele. Nós estabelecemos diretrizes que visam humanizar a relação do parto, portanto, da mulher, da parturiente, com os médicos e profissionais que integram aquele momento de sua vida.
0: Entre as medidas previstas estão a garantia da presença de acompanhante escolhido pela gestante durante todo o atendimento, a possibilidade de apoio de doula, o fortalecimento da atuação de enfermeiras obstétricas, obstetrizes e parteiras tradicionais, além da ampliação do acesso à anestesia obstétrica, conforme protocolos do Sistema Único de Saúde. Segundo a relatora, a humanização do atendimento depende da qualificação permanente dos profissionais de saúde e da construção de ambientes mais acolhedores e seguros para mulheres e recém-nascidos.
1: Então, esse é um momento especial na vida da mulher, na vida de uma família, com consequências para o resto da sua vida, né, de um parto bem realizado, confortável, e por isso mesmo ele merece uma série de orientações que foram aqui definidas.
0: O texto final também reuniu contribuições de 57 projetos que estavam sendo analisados em conjunto e que também tratam do atendimento neonatal. Agora, a proposta segue para análise da Comissão de Saúde. Da Rádio Câmara de Brasília, Sofia Peçanha.
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3: Economia. Comissão aprova projeto que busca evitar cobrança de imposto sobre imposto. A repórter Silvia Munhato explica a questão.
4: A Comissão de Finanças e Tributação da Câmara aprovou proposta que proíbe incluir imposto na base de cálculo do próprio imposto em qualquer esfera de governo. A mudança também foi aprovada na reforma tributária em 2023, no processo de eliminação do ICMS, PIS, COFINS, IPI e ISS. Os novos tributos da reforma, o Imposto sobre Bens e Serviços e a Contribuição sobre Bens e Serviços, serão cobrados apenas no consumo de produtos e serviços, o que garante a não incidência de tributos durante a sua elaboração ou fabricação. O relator, deputado Kim Kataguiri, do Missão de São Paulo, afirma que a cobrança de imposto sobre imposto é uma anomalia brasileira.
5: A gente está vedando isso, impedindo que isso aconteça em qualquer estado, município ou mesmo no âmbito da União, porque de fato é uma anomalia que a gente tem no sistema tributário brasileiro. Não à toa, isso impede tanto investimento aqui no Brasil, principalmente no setor produtivo.
4: A proposta será analisada agora pela Comissão de Constituição e Justiça, antes de seguir para o plenário. Da Rádio Câmara de Brasília, Silvia Munhato.
3: Últimas notícias.
6: Rodrigo de Castro, do União de Minas Gerais, comemora a aprovação na Comissão de Constituição e Justiça de proposta de emenda à Constituição que limita a alíquota do IPVA a 1%. Relator da matéria, o deputado explica que o objetivo é reduzir a carga sobre os consumidores.
7: Ela visa beneficiar o consumidor brasileiro, que hoje paga até 4%, em alguns estados 4,5%, e que passará a pagar no máximo 1%. Então, por exemplo, em Minas Gerais, no meu estado, vai haver, que cobra 4%, vai haver uma diminuição de 75% do valor do IPVA. Ela tramitou de maneira recorde na Câmara, na CCJ, e foi aprovada de maneira unânime. Ou seja, os deputados da CCJ entenderam que essa PEC diminui imposto no Brasil e faz justiça tributária.
6: Rodrigo de Castro ressalta que o próximo desafio é aprovar a proposta na comissão especial. O parlamentar considera o atual modelo de cobrança do IPVA dos proprietários de veículos um dos mais injustos do mundo. Termina agora o jornal Câmara dos Deputados, produzido pela Rádio Câmara, com trabalhos técnicos de Wellington Teles e apresentação de Val Monteiro e Paula Bittar. Boa noite.
3: A Voz do Brasil volta na segunda-feira. Boa noite.
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2: 22 horas e 31 minutos.

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3: Não se perca na hora, 23 horas e 3 minutos.

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1: 23 horas e 53 minutos.
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2: Meia-noite e um.
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2: Uma hora e dois minutos.

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3: Rádio Gazeta FM. 2 horas e 1 minuto.

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0: Obrigado.
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2: 3 horas e 27 minutos.

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2: 4 horas e 20 minutos.

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1: Rádio Gazeta FM, 4 horas e 34 minutos.

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3: Tá na Gazeta, 5 horas e 1 minuto.

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0: obrigado aos
1: músicos. Acabando, pessoal todo aí, muito obrigado pelo carinho. 40 anos do Teodoro e Sampaio. Marcelo Teodoro produzindo.
0: Valeu.
1: Aí, diga o que é boa.
0: Obrigado.

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3: Gazeta FM 5:31. Bom dia.

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1: Olha a hora na Gazeta, 5h52. Bom dia!

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2: Gazeta FM 6 e 1.

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1: Bom dia com a Gazeta FM 6 e 10.
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2: Bom dia com a Gazeta FM, 6h22.

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2: Tá na Gazeta FM, 6:30. Bom dia.

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1: Gazeta FM e a hora certa, 6:37.

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1: Gazeta FM informa, 6:44. Bom dia!

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7: Bom início de manhã a todos. Vem aí o nosso Conectado, edição especial do fim de semana.
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7: Dia 16 graus, essa é a temperatura, 7 da manhã mais 2 minutos e meio. Bom dia pra você, tá aí junto com a gente nesse sábado, depois do Rádio Relógio, o Madrugadão da Gazeta. Tá começando Conectado até as 9 horas da manhã, são 2 horas de música e informação para todo mundo que tá aí nos acompanhando. Aqui, ó, na sua Gazeta FM 92.9, em Carazinho, na região, no estado, no Brasil e no mundo. Em Carazinho, na região, pelo radinho, no 92.9 FM. E para todo mundo, através dos nossos aplicativos. E a iOS e Android, também no portal Gazeta 670.com.br e também na Alexa. Eu sou o Thiago Borges, desejando a todos um bom dia. Estou com vocês hoje até as 9 horas da manhã. 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Daqui a pouquinho também tem recados de Calmidor, Lenha Machado e também do Supermix Supermercados.

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0: Antes da primeira música, deixa eu trazer as manchetes do dia de hoje. Pelos portais de notícia do estado do Brasil e pelo mundo. Acidente deixa 3 pessoas feridas na BR-285 aqui no município de Carazinho. Registro da data de ontem, ainda no final da tarde, 3 pessoas serem moradores de Passo Fundo. Estavam se deslocando e acabaram saindo da pista. Uma teve ferimento grave. Girando a informação pelo estado, pelo Brasil, pelo mundo afora. Gasolina com 32% de etanol começa a ser vendida no Brasil. Sábado com calor de até 30 graus antecede a volta das chuvas e dos vendavais aqui no estado do Rio Grande do Sul. Chegou a 143 o número de municípios que reportaram danos à defesa civil devido aos ventos, granizo e até tornados. Mais de 850 pessoas estão desabrigadas no Rio Grande do Sul. A nível de Brasil, teve nova pesquisa Quest de aprovação e desaprovação de governadores de 10 estados. Copa do Brasil, tem jogos de ida das oitavas de final, nesse final de semana. Bando invade pista do maior aeroporto do Brasil para carregamento de drogas. Israel voltou a atacar Gaza após Hamas concordar com desarmamento. São algumas informações aqui na nossa programação que a gente vai trazer ao longo desta manhã. Daqui a pouquinho tem a informação da previsão do tempo para a gente atualizar esse calor aí que se promete para o final de semana.

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1: Muito bem, falar de previsão do tempo, falar sobre esse calorão que está aí no estado do Rio Grande do Sul, especialmente aqui no município de Carazinho. Ontem a gente teve temperatura chegando próximo aos 26 graus e hoje, ontem chegou a 25 e hoje podemos chegar aos 26 pela parte da tarde. A gente já tem uma gradativa elevação na temperatura, a gente começou o dia com 16, estamos com 17 graus já nesse momento. E até o meio-dia devemos chegar aos 23 a 24 graus. À tarde, 27. Tá lá por volta das 3, 4 horas da tarde. Já à noite, o clima muda, tá? Tem uma instabilidade que chega, algumas rajadas de vento que chegam aqui para a região e trazendo instabilidade. Depois das 18 horas, já teremos a probabilidade de pancadas de chuvas que se acentuam depois das 7, 8 horas da noite. Mas é uma chuva rápida, tá? Que vai ficar aí na região hoje, com volumes na casa dos seus 5 milímetros. Para amanhã, domingo, o dia continua com o tempo nublado, mas em determinados momentos tem aberturas de sol, com mínimas de 16 e máximas de 24 para domingo. Não temos previsão de chuva, que retorna na segunda-feira. E aí, em forma de pancadas, dias que o dia a partir de segunda é aquele sol entre nuvens, em determinados momentos, podendo se formar nuvens de chuva. Tanto na segunda, na terça, na quarta, na quinta, na sexta, até sábado. É, pelo menos até sexta da semana que vem. E o dia com maior atenção é para quinta-feira, que tem uma chegada de massa de ar fria, que vem se desprendendo da região do Uruguai e pegando essa atmosfera um pouco mais quente, que está aqui no estado do Rio Grande do Sul, que chama atenção e pede, digamos assim, os cuidados a partir de quarta para quinta-feira da semana que vem. Nesse sábado, então, nós temos esse calor, esse calorão, digamos assim, né? E começam algumas rajadas de vento aqui para o estado do Rio Grande do Sul. Segundo a meteorologia da Metsul, um vento norte forte e intenso será registrado em diversas cidades gaúchas, temperaturas bem elevadas na região noroeste do estado e até mesmo na capital, os termômetros podem passar dos 30 graus. Segundo a Metsul, pela parte da tarde já se desloca essa frente fria, pode trazer chuvas e instabilidades em locais específicos. O maior risco é a metade oeste e o sul do estado, com a virada do tempo, pela essa chuva e ventos, deve-se ter um declínio na temperatura. Para hoje, para você ter uma ideia, Santa Rosa hoje pode ter 31 graus e Porto Alegre pode ter 32 graus. Onde não sobe muito a temperatura é só no extremo sul, lá na região do Chuí, que é o primeiro a receber essa instabilidade, que as máximas hoje vão aos 21. São José dos Ausentes hoje tem a menor temperatura da manhã, 9 graus marcando por lá. 7h14, são informações aqui da previsão do tempo para você. Repetindo, 17 graus, essa é a temperatura. Em instantes, destaques das rodovias.

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1: 7:19.

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1: 7h22, temperatura de 17 graus. Falar sobre algumas informações da segurança pública. Ontem nós tivemos um acidente que bloqueou por cerca de quase uma hora a rodovia 285 entre Carazinho e Passo Fundo. Foi uma informação de um acidente que envolveu o carro e um caminhão próximo ao antigo pedágio aqui da rodovia 285. Segundo os bombeiros, esse acidente foi pouco depois das 5 horas da tarde, de um carro e uma carreta, em decorrência da colisão entre uma, acredita-se que numa ultrapassagem, né? Houve essa colisão e o carro saiu da pista, bateu fortemente ali contra primeiro um barranco, capotou algumas vezes, ficou parado no meio de uma lavoura. Três pessoas estavam no carro, recebendo atendimento pelas equipes do Corpo de Bombeiros Militar e SAMU. Uma das vítimas, uma senhora, ficou presa às ferragens, apresentava lesão maior gravidade, necessariamente desencarcerada pelos bombeiros, resgatada pela equipe e encaminhada para atendimento médico. Os outros dois ocupantes apresentavam ferimentos mais leves, mas também foram atendidos. Após o atendimento pré-hospitalar, as vítimas encaminhadas para o atendimento em Passo Fundo. Foi uma ação conjunta, Corpo de Bombeiros Militar e SAMU. O condutor da carreta não sofreu ferimentos, dispensou atendimento. A informação do jornalismo aqui da Rádio Gazeta é que teve informação de ouvintes que passavam pelo local que o atendimento inicial teria sido realizado por uma ambulância e profissionais do município de Sarandi que passavam pelo local. Imagens do atendimento lá no nosso portal. Melhoras, né? Essas pessoas estavam, segundo informação, em exércitos oficiais se deslocando de Passo Fundo para Liberato Salzano. Seriam religiosos, né? Estavam indo no início da noite de hoje. De ontem, melhor dizendo. Bom, a informação que segue grave, uma pessoa, né, que teve um acidente ontem às 6 da manhã, na 285, na região do quilômetro 357, um motociclista colidiu contra uma ave, um animal silvestre, um pássaro, né, que estava sobre a pista, próximo a uma ponte. Após a colisão, ele perdeu o controle da moto, placas e Ijuí, essa motocicleta, e caiu num barranco. Enquanto a moto ficou sobre a pista, no acostamento, o condutor de 25 anos teve lesões graves, socorrido e encaminhado para o HCC. Vamos estar atualizando o estado de saúde com mais detalhes agora pela parte da manhã. Pela região, também tivemos alguns outros registros, digamos assim, quanto à questão segurança pública. Tivemos um caso que chamou a atenção de um tatuador de 47 anos que foi preso preventivamente, suspeita de estupro. Ele é investigado pela Polícia Civil com 19 ocorrências registradas nos últimos 2 anos envolvendo mulheres em diferentes cidades aqui do estado. Principalmente em Torres, Novo Hamburgo, Sapucaia do Sul e Cachoeirinha. Segundo o Ministério Público, os relatos incluem agressões físicas, violência psicológica, humilhações, perseguição, violência sexual e estupro. O órgão informou que já apresentou 3 denúncias contra o investigado por crimes cometidos contra mulheres em Torres e Sapucaia do Sul, que aguardam análise da justiça. O caso ganhou uma repercussão após uma professora e ex-companheira dele denunciar episódios de violência doméstica e compartilhar sua história nas redes sociais. A polícia segue investigando esse caso. Bom, na região, também na região de Fontoura Xavier, tivemos a Polícia Civil informando o desdobramento de uma operação, cumprimento de um mandado de prisão preventiva a um investigado apontado como executor de um homicídio que vitimou uma pessoa de 43 anos no município de Fontoura Xavier em 19 de julho último agora. Seria Eduardo da Silva, vítima de 43 anos. Com o cumprimento da ordem judicial, o investigado passa a permanecer à disposição da justiça, representando mais um importante avanço no caso da investigação. A polícia reafirma o compromisso de tentar elucidar esse caso, né, de homicídio lá no município de Fontoura Xavier. São algumas informações das últimas horas pelo estado, pelo Brasil e também pelo mundo afora. Bom, pelo Brasil afora, deixa eu trazer um outro registro, né, de segurança pública aqui na nossa programação, porque nós temos também um cantor Zé Felipe, que foi denunciado a órgãos de proteção após vídeo com o filho caçula. O cantor Zé Felipe, de 28 anos, virou alvo de uma denúncia ao Ministério dos Direitos Humanos e da Cidadania após publicar um vídeo com o filho de menos de 2 anos, quase 2 anos, em que estimula a criança a repetir falas de cunho sexual. Segundo informado, foram registradas 3 denúncias por meio do Disque 100, encaminhadas ao Conselho Tutelar de Goiânia e uma delegacia regional. A partir das queixas, o órgão competente vai analisar se investiga ou não, se abre uma investigação ou não contra o cantor Zé Felipe, né? Que está sendo denunciado através de denúncias anônimas do Disque 100. 7h28, daqui a pouquinho, depois da música e do intervalo comercial, a gente vai trazer informações do esporte, afinal de contas, tem Copa do Brasil.

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10: Estamos de volta, são 7 da manhã, 34 minutos, 7:34. Juntos com vocês, até as 9 horas da manhã, conectado edição especial do fim de semana.
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10: 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Agora tá na hora do Giro Esportivo.
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10: Vamos lá, vamos falar de Giro Esportivo. Destaque para o esporte depois de empatar em casa. Hoje a equipe da Cercesa, do técnico Nuno, viaja até São Francisco de Assis e enfrenta a AFA fora de casa. A equipe empatou em 1-1 contra a CBF nesse meio de semana. E o jogo é hoje à noite, sábado, em São Francisco de Assis. A equipe vermelha e branca viaja a partir da 1 hora da tarde. Falar de Copa do Brasil. Porque a Copa do Brasil 2026 está funilando com a chegada da fase das oitavas de final. Jogos de ida serão disputados entre esse fim de semana e a próxima segunda-feira. E três confrontos abrem a atual etapa da competição hoje sábado. Tem Vasco e Fluminense, Atlético Mineiro e Juventude e Santos e Remo. A sequência terá quatro enfrentamentos no domingo e mais um na segunda-feira. Nas oitavas de final da Copa do Brasil, os times se enfrentam em jogos de ida e volta, formato que ocorre desde a quinta fase. Os confrontos, ordem, foram definidos por sorteio. Em caso de empate, o placar agregado dos dois jogos, a decisão para as quartas de final vai direto para os pênaltis. Jogos de volta vão acontecer no meio da semana, entre os dias 4 e 6, na terça e quinta de agosto já, né? Então, as oitavas de final, teremos os seguintes jogos. Hoje, nesse sábado, Vasco e Fluminense jogam às 5h30 da tarde, no Maracanã. Atlético Mineiro e Juventude jogam hoje, 19h30, na Arena MRV. Santos e Remo jogam hoje, às 21 horas, na Vila Belmiro. Já amanhã, domingo, às 4 horas da tarde, na Nubank Park, tem Palmeiras e Fortaleza. Mirassol e Grêmio jogam amanhã, domingo, às 6 horas, no horário de Brasília, no Maião. E também Chapecoense e Cruzeiro jogam domingo, amanhã, 18h30, na Arena Condá. Internacional e Corinthians jogam amanhã, 19h30, no horário de Brasília, no Beira-Rio. E o Atlético e Vitória jogam segunda, às 21 horas, na Arena da Baixada. São os compromissos, então, da Copa do Brasil. São os jogos da Copa do Brasil. Ah, lembrando que, pelo Campeonato Brasileiro, não temos rodada nesse fim de semana, somente para o outro final de semana, dias 8 e dia 9, dias 8 e 9 de agosto, 22ª rodada. É, hoje não temos jogos, então, repito, do Brasileirão. Semana que vem tem Grêmio e São Paulo e o Internacional vai enfrentar o Palmeiras. O Grêmio joga em casa contra o São Paulo às 4 horas da tarde. Já o Inter joga fora contra a equipe do Palmeiras. O Internacional é o primeiro fora da zona da degola com 22 pontos, mesma pontuação do Grêmio, primeiro dentro da zona do rebaixamento. Lembrando que está tudo embolado, do Mirassol ao Remo, que é o 19º colocado, a diferença é de 2 pontos, do 14º ao 19º colocado. Situação da dupla Grenal é periclitante nesse Campeonato Brasileiro, né? 7h39, bom dia para você que está chimarrando, tomando seu café da manhã e aproveitando o dia. Bom dia, Thiago, bom final de semana. Pessoal que está na escuta, seu Ernesto Silvano Ronel, do Bairro Oriental. Aquele abraço, seu Ernesto. Muito obrigado pela companhia, pela audiência. Daqui a pouquinho a gente volta trazendo outras informações pela região, falar da gasolina, que teve mais álcool a partir de hoje, né?

0: Eu não conseguiria cantar se não fosse vocês aí dando força. Obrigado, viu, gente?
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2: 7h48, temperatura de 17 graus. Esse é o nosso Conectado de segunda a sábado. 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Deixa eu falar de uma notícia para você que vai abastecer hoje. Tem mais etanol na gasolina, mas calma. É tudo uma questão de, a partir de hoje, as distribuidoras estão vendendo a gasolina com maior percentual de etanol. Pode ser que alguns postos ainda demorem, né, a trazer tanques aí mais baixos para repor a gasolina e aí com a nova gasolina. E então, a comercialização, obrigatoriamente, com 32% de etanol, anidro, é feito a partir de hoje pelas distribuidoras de combustíveis do Brasil. Antes, o percentual era de 30%. A mudança foi anunciada pelo Conselho Nacional de Política Energética no dia 14 de julho e tem validade, 180 dias, mas pode ser prorrogada uma vez igual período. A venda de combustível com a nova mistura nos postos acontece de forma gradual conforme a renovação dos tanques. Segundo o governo, é bom para o bolso, porque de forma, digamos assim, coerente, né, isso deveria ser passado em economia para o bolso do consumidor. Segundo, o impacto do governo federal é de 3 centavos no litro de gasolina, ou seja, as distribuidoras estariam vendendo mais barato e os postos deveriam estar repassando esse desconto ao consumidor, pelo menos 3 centavos. Segundo o conselho, a medida considera a volatilidade do mercado do petróleo, de combustíveis, com a tomada desse momento, que está se enfrentando o custo mais alto dos combustíveis fósseis, com a guerra do Oriente Médio. Especialistas afirmam que veículos antigos ou sem calibração específica, sim, podem apresentar um aumento no consumo, corrosão e desgaste de alguns componentes. O Ministério Público Federal entrou com uma ação civil pública no final do mês de julho, pedindo a suspensão desse aumento de mistura de etanol na gasolina. O argumento do Ministério Público Federal é que os testes não foram realizados de forma conclusiva e que os impactos ambientais não foram devidamente considerados. Se efetuou a possibilidade de que essa nova mistura cause danos nos veículos. E quem vai arcar com isso daí? Principalmente na questão, se tem a possibilidade, né, de se pagar menos. Mas e aquelas pessoas que tiverem problemas no seu carro? Segundo o governo, a adição desses 2% não seriam, né, digamos assim, tão consideráveis, já que hoje o Brasil está com a gasolina com 30% de etanol. 7h52, seguindo com você aqui na nossa programação. 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Daqui a pouquinho a gente volta trazendo mais informações aqui na nossa programação do Conectado, edição especial deste sábado. 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

2 minutos para as 8 horas da manhã. Bom dia, ó. Frio vai voltar e promete voltar com tudo, viu, gente? 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Não deixe o frio chegar de novo. Seja prevenido, né? Deixa eu falar de uma informação aqui pela Corsã. Porque

participação de profissionais com 50 anos ou mais no processo seletivo da companhia. Na região central, há 17 oportunidades abertas para atuação nos municípios de Carazinho, Parambi, Ijuí, Não Me Toque, Cruz Alta, Soledade, Espumoso e Palmeira das Missões. As vagas contemplam diferentes áreas e níveis de escolaridade, com oportunidades em funções como técnico, eletrotécnico, agente comercial, agente de saneamento de água, operador multifuncional, operador de estação de tratamento de água e técnico químico. As exigências variam de acordo com o cargo e a unidade de atuação. Os interessados podem consultar as oportunidades disponíveis e enviar currículo para caroline.cavaleiro@corsa.com.br. As vagas são abertas a todos os candidatos que atendem requisitos a cada função. Além das oportunidades atualmente abertas, profissionais com 50 anos ou mais também podem se cadastrar no Banco de Talentos do programa Experiência que Movimenta, disponível na plataforma, e o cadastro permite que o perfil seja considerado em futuras seleções para diferentes áreas da Corsã em todo o estado do Rio Grande do Sul. Quer saber mais? Vá lá no nosso portal, no gazeta670.com.br, tanto no aplicativo, no Facebook e também no Instagram do portal Gazeta. A Corsã oferece uma remuneração compatível com o mercado, um pacote de benefícios que inclui assistência médica, odontológica, vale alimentação, refeição, vale transporte, seguro de vida, café da manhã no local de trabalho, acesso a outros serviços e a participação nos lucros e resultados. Carazinho, especialmente, tem vagas abertas para as seguintes vagas, tá, gente? Técnico em eletroeletrônico 1 e também técnico químico. São as duas vagas, além de agente de saneamento água 1. São três vagas em Carazinho, né? Então, Carazinho técnico eletrotécnico 1, para técnico químico e agente de saneamento de água. Interessados, acessem lá, portalgazeta670.com.br. 8:02, daqui a pouquinho a gente volta com outras informações aqui na nossa programação. 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
6: Estamos de volta, são 8:07, temperatura de 17 graus hoje, máximas de até 26 aqui na nossa região. Pode beliscar até um 27 pela parte da tarde, tem previsão de instabilidades a partir das 6, 7 horas da noite. Informações do tempo.
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6: Para você que está pelas rodovias, atenção, hein? Hoje, atualizando aqui o mapa do trânsito agora. Para você que está transitando pela 386, sentido Santo Antônio do Planalto, a gente tem movimento tranquilo até Tiúgo. E agora já tem um pare e siga naquela região, tem bastante movimento. Já tem gente trabalhando na região do acesso a Mormaço, tem pare e siga lá também. Tem outras obras que acontecem. Então, olha, se você está indo em direção à Soledade, não saiu de casa, aqui por Carazinho, Sarandi, tá? Se você está pela região de Saldanha Marinho, não quer passar perrengue agora de manhã cedo entre Tiúgo e Soledade, quem sabe uma rota alternativa é você pegar Tapera, Espumoso, saindo depois de Soledade, tá? Tá bem mais tranquilo o trânsito. Aí você sai lá nos fundos do Parque da Exposol, lá no Parque Centenário Rui Ortiz. Não é que você não vá pegar algumas obras, tem algumas obras, mas não é tanto pare e siga não, tá? Pelo menos tem 3 pontos de pare e siga entre Tiúgo e Soledade. Então, fica o alerta aí pra você que tá no trânsito, tá certo? Direção a Passo Fundo, agora de manhã tá bem tranquilo. Direção Sarandi, também a informação que a gente tem, tava tudo certinho. Direção a Saldanha Marinho, Santa Bárbara, também tá de boa. 8:09, deixa eu falar um fato aí que... não é a primeira vez, mas é um assunto delicado, tá? Porque um relato sobre a descoberta de amantes do companheiro durante o velório dele. A arquiteta, engenheira civil, Kaline Macedo, diz que recebeu comentários de mulheres com histórias parecidas. A situação aconteceu em outubro do ano passado em Salvador, mas o caso só ganhou uma repercussão após ela contar tudo num vídeo um ano depois. Somente na plataforma, ela atingiu 300 mil curtidas e uma dimensão que ela não esperava, segundo entrevista publicada a jornais. No vídeo publicado agora no último dia 14, ela conta que descobriu 3 relacionamentos extraconjugais do companheiro após ele falecer em um acidente de carro. É que durante o velório, ainda no ano passado, a mãe de Caroline percebeu a presença de 2 das amantes do genro na cerimônia de despedida. E apesar das críticas que recebeu por revelar a situação, Kaline conta que o relato reuniu uma série de comentários de mulheres que também descobriram a infidelidade de parceiros em relacionamentos de longa data. Na análise dela, o assunto ganhou uma repercussão porque fala sobre essa questão inusitada, né, de um pesar do comportamento, infelizmente, ser recorrente, né? A vergonha de ter sido traída é comum entre as mulheres que reagiram a relatos da arquiteta, que aponta que esse sentimento também muitas vezes elas sentem caladas. E ainda que a repercussão da história tenha sido inesperada, a arquiteta detalha que os comentários de quem se identificou com ela e com a situação dão conta da dimensão do caso, então. Kaline e ela e o companheiro, segundo a história do casal, né? Ela e o companheiro, que não teve o nome divulgado, passaram 12 anos juntos e ele faleceu aos 41 anos em um acidente de carro. Ela estava voltando de uma viagem para encontrar uma das amantes que vivia em outro estado. O cara tinha uma mulher, um relacionamento em outro estado. Ao todo, o homem teria, né, segundo a ex-esposa, 3 casos extraconjugais. A terceira amante que teria descoberto e contado os detalhes. Veja só. Então, esse caso que ganhou repercussão, né, da arquiteta, de uma arquiteta que descobriu 3 amantes do companheiro após o velório. Diz que recebeu relatos parecidos de outras mulheres no Brasil. A gente está falando de mulheres, né? O caso pode acontecer com o outro sexo também, né? 8 e 12, temperatura agora de 17 graus, seguindo com você aqui na nossa programação. Esse é o nosso Conectado, edição especial de sábado, que chega um pouquinho mais tarde, das 7 e segue até as 9 horas da manhã. 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Em instantes, e outras notícias aqui no Conectado.

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1: 8h18. Atualizando aqui o nosso termômetro nos altos do bairro Boa Vista. 18 graus agora, né? Rapidinho vai subindo a temperatura, sol brilhando. Belíssimo amanhecer, belíssimo dia de sábado. Vou falar de mais um caso envolvendo a FIFA, porque a FIFA ontem emitiu uma nota, na noite já de ontem, já, né? Anunciando que a proposta de abrir a Copa do Mundo para capital estrangeiro e acionistas não irá mais acontecer. Entusiasta da alternativa, o presidente da FIFA, o Infantino, afirmou, né, que o projeto da FIFA, independente de nível de apoio recebido, provocou decisões entre confederações e que já não atende mais ao objetivo inicial da sua criação. E logo após o anúncio, no começo da semana, a UEFA, Ásia, CONCACAF se manifestaram contrárias. Os europeus, inclusive, declararam que não iriam mais disputar competições organizadas pela entidade máxima do futebol. Nosso propósito sempre foi e sempre será unir e fortalecer, diz o trecho do comunicado de Infantino. Segundo ele, a ideia era estar superada e agora o objetivo é continuar promovendo o crescimento do futebol no mundo inteiro. Quis ganhar um troquinho, garanto, né? Alô, que coisa triste, só tragédia na FIFA, né? Vou te contar, afinal de contas, cada pouco aí surgem casos de corrupção, né? O cartãozinho vermelho retirado aí pelo Trump e tudo mais, né? FIFA que deveria ser realmente uma entidade máxima, né? Sempre seguindo ao máximo, mas infelizmente casos sempre estão aparecendo aí na mira da imprensa, né? Outra informação também é referente à questão, infelizmente, dos casos de cidades que estão sendo atingidas e reportaram danos à defesa civil ainda nos temporais da semana passada. E 6 municípios reportaram à defesa civil danos decorrentes a eventos climáticos ainda na data de ontem. Estavam contabilizando estragos e que chegaram agora. Dos 6, pelo menos 4 passaram a integrar o relatório do órgão ontem, 3 deles na região metropolitana. O município de Campina das Missões, no noroeste do estado, informou que 4 casas e 20 galpões danificados. Itaqui, na fronteira oeste, 2 casas tiveram estruturas danificadas pelo vendaval. Uma mulher de 23 anos ficou ferida, inclusive encaminhada a um atendimento. Na região metropolitana, a elevação do rio Jacuí alagou 50 casas encharqueadas e atingiu 4 bairros em Eldorado do Sul. Já no Vale dos Sinos, 2 casas alagadas em Campo Bom. O nível do rio do Sino subiu no município. Pareci Novo sofreu com a inundação do rio Caí. E até o último informe da Defesa Civil, 1.720 pessoas precisaram deixar casas. Do total, são 864 que estão hospedadas com famílias e amigos. Outras 856 foram acolhidas nos 17 municípios com abrigos públicos ativos. Até o início da noite de ontem, o órgão também emitiu um alerta para risco de novo de inundações na região de São Leopoldo, Novo Hamburgo, que seguem monitorando a elevação de rios também. Isso tem uma preocupação para a semana que vem com elevado nível de chuva e pode estar sendo registrado ao longo da semana que vem, principalmente na região da metade sul do estado, né? Então fica o alerta aí de novo para chuvas volumosas a partir já de hoje, mas mais acentuada para entre segunda a quarta-feira da semana que vem. Meio-dia 22, são 8h22. Temperatura de 18 graus, 8 da manhã, 22 minutos. Seguindo com você aqui na nossa programação até as 9 no Conectado, edição especial deste sábado, 1º de agosto.

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1: 8h29, seguindo com você por aqui, temperatura de 18 graus. Uma excelente manhã de sábado para todo mundo que está nos acompanhando. A informação aí, referente às últimas horas, também é quanto a pesquisas, né? Agora todo mundo está fazendo pesquisa, pesquisa eleitoral, pesquisa de aprovação, reprovação e tudo mais. Bom, a gente fala sobre a pesquisa Quest. A rodada de julho de 2026 da pesquisa Quest sobre a avaliação dos governadores ou ex-governadores está mostrando um cenário de relativa estabilidade no país, com uma exceção: o Rio de Janeiro. Enquanto a aprovação dos 10 estados pesquisados oscilou pouco em relação a abril, Cláudio Castro se tornou o único ex-governador do levantamento com mais desaprovação do que aprovação. É um saldo negativo de 26 pontos percentuais. Por exemplo, o pessoal fez algumas avaliações. Aprovação do governo estadual, mostrando o percentual de aprovação do governo em 10 estados. Tá? A informação em porcentagem, tá? Das últimas horas, a aprovação do Ronaldo Caiado, inclusive, que mostrou a maior aprovação. Né? Segundo informado, aprovando 87%, desaprova 7%, não sabe, não respondeu 6%. Ronaldo Caiado, do União, lá de Goiás, uma das maiores aprovações. Ratinho Júnior, do PSD, do Paraná, 81% de aprovação, 13% desaprova, 6% não souberam, não responderam. Raquel Lira, do PSDB, do Pernambuco, 68% de aprovação, 23% reprovam. Helder Barbalho, do MDB da Paraíba, 66% de aprovação, 25% desaprovaram. Daniel Vilela, do MDB de Goiás, 64% aprovam, 12% desaprovam. Jerônimo Rodrigues, do PT da Bahia, 57% aprovam, 34% desaprovam. Tarcísio de Freitas, do Republicano de São Paulo, tem 55% de aproveitamento, de aprovação, melhor dizendo, tá? 29% reprovam. Eumano Freitas, do PT do Ceará, 52% aprovam, 33% desaprovam o trabalho dele, né? Romeu Zema, do Novo de Minas, 52% aprovam, 41% desaprovam. Ana Gassan, do MDB, já 49% aprovam, 21% desaprovam. Chamou atenção o governador Eduardo Leite, que não concorre de novo, não pode, né? Está no seu segundo mandato. Mas tem quase um empate técnico aí, né? De aprovação e desaprovação, 48% estariam aprovando, 42% estariam desaprovando. Entre o maior, como falei anteriormente, a maior desaprovação, né? É do Cláudio Castro, ex-governador do Rio. 28% apenas aprovam, 54% estariam desaprovando, tá? O Caiado e Daniel Vilela estão entre... Ronaldo Caiado e o Ratinho Júnior são entre as maiores aprovações de governadores e ex-governadores em 10 estados pesquisados. 8h33, daqui a pouquinho a gente volta com outras informações na última meia hora aqui do nosso Conectado de hoje. Bom dia para o Ezequiel, do bairro Santo Antônio.

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6: Estamos de volta, 8h38, 19 graus. Excelente manhã a todos que estão nos acompanhando. Excelente manhã para Solange Soares, do Bairro Oriental. Está curtindo aqui a nossa programação de músicas e informações. Daqui a pouquinho a gente atende pedidos dos ouvintes aí com as bandinhas, né? Excelente manhã, viu, Solange? Muito obrigado pela companhia e pela audiência. Falar de economia, porque duas linhas de crédito destinadas a financiar novos projetos de inovação e para fortalecer diferentes destinos turísticos do Rio Grande do Sul foram detalhados pelo Banco Regional de Desenvolvimento do Extremo Sul, BRDE, ainda nesta semana no Palácio Piratini, com a presença do governador Eduardo Leite. Serão disponibilizados R$500 milhões para os dois segmentos, com juros ao redor de 10% ao ano, IPCA mais 6%, e prazo de 5 anos para amortização, com 12 meses de carência incluída. Os dois programas, o RS Inova Mais e o Creditur RS, terão juros especializados e equalizados com recursos do Fundo Impulsiona Sul, instituído pelo próprio banco. O programa RS Inova Mais está disponibilizando R$400 milhões e é destinado a financiar investimentos na inovação e modernização de empresas de diferentes setores e que promovam ao menos um dos seguintes resultados: aumentar a produtividade, melhorar a eficiência energética, otimizar os processos ou transformação digital. O limite de financiamento por empresa é de R$20 milhões. A linha estará alencando setores prioritários e o agronegócio, educação, energia renovável, indústria 4.0, mobilidade logística, saúde e semicondutores. E as informações podem ser acessadas via banco. Já o Creditur RS, com as mesmas condições de financiamento, para apoiar novos empreendimentos do setor de turismo. O BRDE vai disponibilizar R$100 milhões. Nos primeiros 90 dias, o programa será destinado a 4 regiões específicas: o Pampa, Vale do Taquari, Costa Doce, Litoral Norte. Passado esse período, empresas de demais regiões turísticas poderão acessar o crédito também. É destinado a empresas de todos os portes, desde que possuam o cadastro de prestadores de serviços turísticos no Ministério do Turismo. O limite de financiamento é R$4 milhões por empresa. O superintendente regional do BRDE, Maurício Mocelin, fez a apresentação dos detalhes e objetivos de cada programa durante o evento que aconteceu nesta semana. Então, são dois projetos de incentivo a créditos aqui no estado do Rio Grande do Sul. E o acampamento Farroupilha, hein? É, O pessoal já está de olho no acampamento. A montagem de 236 piquetes do acampamento Farroupilha 2026 no Parque Harmonia, lá na Estância Harmonia, em Porto Alegre, estará começando no outro sábado, já dia 8 de agosto. Os portões do parque estarão abertos a partir das 7 da manhã. Com a entrada das estruturas, os caminhões com material devem chegar no local na noite anterior, se quiserem descarregar já no sábado. O serviço terá início por lotes pares de 8 a 26 de agosto e depois, no dia 15 de agosto, inicia a montagem dos piquetes lotes ímpares, para não dar confusão, né, de uma montagem ao lado do outro. Então, montar um, folga um, montar outro, folga outro e assim por diante. Boa ideia, né? A previsão é que, nessa primeira etapa, sejam montados cerca de 150 piquetes. O acampamento Farroupilha 2026 acontece de 29 de agosto a 20 de setembro desse ano. A vistoria do Plano de Prevenção de Incêndios, o PPCI, acontece nos dias 27 e 28 de agosto. Então está aí o acampamento Farroupilha, né? É a 44ª edição, realizado, repito, de 29 de agosto a 20 de setembro. O tema desse ano é Herança Jesuítica e Guarani, do Rio Grande do Sul, 400 anos da cultura e tradição. O ano passado, mais de 2 milhões de pessoas passaram pelo evento, reunindo 236 piquetes e movimentou turismo, gastronomia, cultura, economia, criativa e geração de renda. 236. E esse ano, de novo, 236 piquetes devem ser montados. 8h42 são as últimas aqui do nosso Conectado.

0: Conrado e Alexandro. 8h51, temperatura de 20 graus.
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0: Teve uma nota agora há pouco da Secretaria Municipal de Saúde de Carazinho, esclarecendo sobre a falta de insulina via SUS. A Secretaria Municipal de Saúde de Carazinho, por meio da assistência farmacêutica, informando à população que o desabastecimento de insulinas registrado nos últimos 3 meses não é decorrente da falha da gestão do município, mas de problemas logísticos relacionados ao abastecimento estadual. As insulinas disponibilizadas pelo Sistema Único de Saúde, SUS, são adquiridas pelo Ministério da Saúde, sendo posteriormente encaminhadas ao Estado para distribuição às coordenadorias regionais de saúde e, por fim, aos municípios. Ao município de Carazinho, cabe a responsabilidade pelo armazenamento, controle e dispensação desses medicamentos aos pacientes. Nos últimos 3 meses, o município tem recebido da 6ª Coordenadoria Regional de Saúde, que fica em Passo Fundo, quantidades significativamente inferiores às solicitadas, uma redução superior a 50% do quantitativo requisitado em razão de questão logística enfrentada pela própria Coordenadoria Regional. Essa situação tem comprometido o abastecimento regular das insulinas, mesmo diante do correto planejamento e das solicitações mensais realizadas pela equipe de assistência farmacêutica municipal, que são elaboradas com base na demanda real dos pacientes cadastrados. Então, a matéria completa, a nota completa, no portal Gazeta670.com.br. Sábado de bastante calor é o que está se aguardando para hoje, né? Temperaturas que podem passar dos 30 graus na região noroeste e também na região metropolitana. Tem bastante calor aí sendo aguardado para a nossa região. Também hoje máximas de 27 graus. 5 minutos faltando agora para as 9 horas da manhã. Mais uma vez, lembrando que hoje no futebol tem Copa do Brasil. Hoje não temos rodada do Campeonato Brasileiro. Grêmio joga hoje? Vamos ver aqui. O Grêmio joga amanhã? Joga amanhã, né? Mas hoje já tem jogos da Copa do Brasil. O Inter e Grêmio jogam amanhã. Vamos aos jogos, então, hoje. 5h30 da tarde tem Vasco e Fluminense, clássico lá no Rio de Janeiro, né? Hoje, às 19h30, Atlético Mineiro e Juventude. Santos e Remo jogam às 21 horas e hoje também. São os jogos de hoje nas oitavas da Copa do Brasil. Amanhã tem Palmeiras e Fortaleza, 4 horas da tarde. 18 horas tem Mirassol e Grêmio. Chapecoense e Cruzeiro jogam às 18h30. 19h30, amanhã tem Inter e Corinthians no Beira-Rio. E na segunda-feira, fechando as oitavas, Atlético Paranaense e Vitória. Jogo às 21 horas. São os jogos da Copa do Brasil, que começa hoje e termina lá na segunda-feira. Daqui a pouquinho tem o Gazeta Play, edição especial durante esse fim de semana, apresentado aí pelo Davi Pereira, que vem chegando aqui na nossa programação. 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Bom dia, um bom fim de semana a todos. Um abraço para a dona Elza. Daqui a pouquinho vem chegando o Davi Pereira, comandando aí o Gazeta Play de hoje, com presentes para vocês, hein? Então fique ligado. Eu volto ao longo da manhã ainda, vamos bater papo lá diretamente do Stock Center, trazendo informações e ofertas do final de semana. 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

0: Gazeta FM 92.9, a rádio de Carazinho. 9 horas e 5 minutos, vai começar o Gazeta Play.
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0: Bom dia, Carazinho, bom dia, região. Começando mais um Gazeta Play. Sejam todos muito bem-vindos à nossa 92.9 FM. Pessoal que já estava junto com a gente, ouvindo conectado com muita informação, muito obrigado. E o pessoal que está chegando agora, sintam-se à vontade, sejam bem-vindos para acompanhar aí a nossa programação aqui da 92.9, a Rádio de Carazinho, a número 1 de Carazinho e toda a nossa região. Muito prazer, eu me chamo Davi Pereira. E sou eu que vou te fazer companhia hoje, um sabadão, com a nossa programação especial por aqui. Dia 1º de agosto de 2026, começando mais um mês, que esse mês seja repleto de coisas boas, de realizações, pô, de boas notícias aí pra você. Muito obrigado pela companhia, a temperatura em Carazinho nesse momento de 21 graus, né? Amanhã quente de sábado, sabadão ensolarado, daqui a pouquinho a gente vai trazer a previsão do tempo, a gente vai ter F5, a gente vai ter os destaques do Portal Gazeta, vai ter muita coisa pra você ficar aqui acompanhando e também a gente vai ter muitos prêmios, exatamente. Fica aí ligadinho, vou te deixar na expectativa. Primeiro eu vou trazer música e daqui a pouco eu volto aí com os brindes de hoje, mas já vou adiantando, hein? É mais de um. Então fica ligado aí com a gente, bom dia pra você que tá em casa, você que tá trabalhando, você que circula aí pelas ruas da cidade, pelas estradas da região, cola com a gente aqui até o meio-dia. Gazeta Play, a melhor playlist da tua manhã. Bom final de semana, pessoal! Música.

0: felicidade para começar com tudo essa manhã de sábado aqui na programação da 92.9 FM. Obrigado aí pela companhia e pela audiência. Gazeta Play tá só começando. Como eu falei, estamos juntos aqui até o meio-dia, trazendo energia positiva para você encarar essa manhã. E que diazão bonito, hein? Será que vai continuar assim? Daqui a pouco a gente vai trazer a previsão do tempo, porque tem sim chance de instabilidade aqui pela nossa região. Mas essa manhã tá linda demais, pessoal, pode aproveitar, a galera sai caminhar, sai ficar aí tranquilo, ajeitar a casa, organizar a semana, você corta a grama hoje, limpa o carro. Conta aí, o que é que tu vai fazer nesse sabadão? 9h11, né? Tá cedo ainda, mas o pessoal já tá animado. Tá tranquilo? Tá com preguiça ainda? Tomando aquele café, aquele chimarrão? Conta pra gente aí no WhatsApp 991836300, porque hoje, como eu falei, o nosso WhatsApp, como todo sábado, é premiado. Vamos lá! WhatsApp premiado! E os melhores prêmios para você que ouve a nossa programação, sempre no 9183-6300, WhatsApp premiado da Gazeta. 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Seguinte, sorteio do restaurante do Baixinho vai sair hoje, perto do meio-dia, e o sorteio dos travesseiros vai sair ainda no Mistura Fina, na parte da tarde aqui da nossa programação. Então manda tua mensagem aí, chega com a gente, vou repetir, 991836300, nosso WhatsApp premiado, buffet livre do restaurante do Baixinho e dois travesseiros Altenburg lá da Casa dos Colchões. Fechou? Obrigado pela audiência, obrigado pela companhia e a gente segue por aqui com o melhor play da tua manhã.
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a número 1 de Carazinho. Chegando música, Banda Essa, Eu e Você. Daqui a pouquinho tem F5 e os destaques dos portais. E com certeza eu volto também pra atualizar as mensagens aí do nosso WhatsApp. Vai chegando junto aí. Bom dia, bom final de semana.

É bom demais. Gazeta FM, a rádio de Carazinho. Tá M. Thiago com CDs e livros. A gente ouviu também aqui na programação a banda ESA. Começando a nossa programação nessa manhã de sábado, dia 1º de agosto. Que esse mês aí seja maravilhoso pra todos nós. E a gente vai trazendo músicas, atualizando os primeiros pedidos do nosso WhatsApp premiado. Bruno Marrone com Um Sonhador. Música linda demais. Bom dia, Carazinho.

0: Só aí, galera, se puxando nos pedidos nessa manhã de sábado. Bom demais, Zezé de Camargo e Luciano com Sonho de Amor. E a gente ouviu a música Um Sonhador na voz do Bruno e Marrone. São 9 horas com 25 minutos, é assim que a gente segue, né? Música, informação, conteúdo, os melhores prêmios. Falei pra vocês, né? Quem tá chegando agora aqui na programação, hoje tem sorteio do Baixinho, né? Como todo sábado, um buffet livre aí pra você ir lá e aproveitar pro buffetzão do Baixinho, que é completo, hein, gente? Bom demais. E também temos aqui dois travesseiros Altenburg lá da Casa dos Colchões. Manda tua mensagem aí e você já vai estar participando. É fácil, é simples e aproveita pra interagir, pra pedir aquela música, contar como é que tá sendo esse teu sábado aí. Sábado tá lindo demais, hein? Tá com preguiça, tá em casa, tá relaxando, aproveitando a folga ou tá aí na atividade já, trabalhando com a gente? Tá aí aproveitando pra dar aquele talento na casa, enfim, aproveitar pra organizar a semana, né? Conta pra gente aí, pede música e chega com a nossa Gazeta Play. Até o meio-dia, sorteio do Baixinho às 11h30, sorteio dos travesseiros vai ser de tarde, tá bom? No Mistura Fina. Quero mandar um bom dia lá pro Jaime, sempre na atividade, tá no trabalho aí, curtindo a programação. Valeu, Jaime! Que é vigilante lá no, na Unimed, né? Abraço pra você e obrigado pela audiência. Abraço também aqui pra Ana Paula Jacques, tá participando. A Neuza tá com a gente também. Manda um abraço pra Suzana da Silva. A Maria Cleide da Silva. Abraço também pra Thaís, né? Que é ela que pediu a música Um Sonhador. Valeu, Thaís. Obrigado pela audiência. Abraço também aqui pra Marlise, do bairro Oriental, pediu pra ouvir Marília Mendonça, daqui a pouquinho separo por aqui. Abraço também pra Sônia Maria Cardoso da Silva, bairro Oriental, diz que hoje tá de folga aí, aproveitando. Bom dia, Sônia, obrigado pela companhia de sempre. Abraço pra Michele também. Michele que pediu o Zezé de Camargo, né? Pras gurias lá da cozinha da padaria Estoque do HCC, pô, abraço pra vocês aí. Então acabou de rodar o nosso Zezé de Camargo e Luciano na programação. Grande abraço pra vocês aí, um bom trabalho, pessoal do HCC aí também com a gente, padaria e o Estoque, né, mas eu sei que tem mais gente lá no HCC também ouve a nossa programação. Bom trabalho, pessoal, obrigado pela companhia. Tem mensagem aqui também da Solange Soares, lá no bairro Oriental, né, sempre bombando com a nossa programação. Valeu, Solange, abraços. E abraço também aqui pra Vera Pinzon, do bairro Centro. Isso aí, gente, obrigado pela companhia, pela audiência. Vamos seguindo com mais música e daqui a pouquinho eu volto com o nosso F5, né, hora de atualizar aí com os principais destaques dos portais de notícia. Daqui a pouco a gente vai ter unidade móvel também com o Thiago Borges aí nas ruas da cidade. Então segue acompanhando a gente que tem muita coisa ainda até o meio-dia pra acontecer aqui no Gazeta Play. Segue mandando tua mensagem aí, às vezes não dá tempo de a gente ler, mas insiste um pouquinho aí, caiu no nosso WhatsApp, você já vai estar participando automaticamente, tá bom? Vou repetir, 91836300. E seguimos com o sucesso de Gustavo Lima e Luiz Fonsi.
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2: Vamos lá, é hora de atualizar você com a informação aqui na Gazeta FM, trazendo nossa primeira edição do F5 e os principais destaques dos portais de notícia. Pesquisa Quest. Pesquisa que mostra a estabilidade na aprovação na maioria dos estados pesquisados para as eleições 2026. Destaques internacionais também aqui no F5. Escalador recordista e outros 9 alpinistas morrem em avalanche no Paquistão. Também Espanha escolta imigrantes para fora de Ceuta e instala barreira no mar para evitar chegada de imigrantes. E União Europeia convoca reunião de emergência após invasão de imigrantes na Espanha. Estados Unidos tornam permanente a exigência de caução de até $20 mil para vistos de cidadãos de 50 países, Brasil que não faz parte da lista. Também gasolina com 32% de etanol chega aos postos hoje. Mecânicos explicam que o motor se adapta à nova mistura e quando pode ser necessária também uma intervenção na oficina. A partir de hoje começa a valer, né? A gasolina com 32% de etanol chega aos postos. Também aqui no Rio Grande do Sul, justiça mantém decisão que negou danos morais a homem envolvido em vídeo viral. Também a operação prende 30 suspeitos de perseguir ou ameaçar mulheres aqui no estado. Ação que faz parte da Operação Mulher Segura, realizada em todo o país para prevenir a violência de gênero e evitar feminicídios. 2 homens foram presos em Porto Alegre. E em Santana do Livramento, trabalhadores resgatados de condições análogas à escravidão viviam em local inundado por água com fezes. Brasileiro e uruguaio foram encontrados na propriedade rural de Santana do Livramento, alojamento que tinha infiltrações, animais circulando livremente e produtos tóxicos armazenados junto aos dormitórios. São os destaques do nosso F5 aqui na Gazeta FM.
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2: Vamos de música? Daqui a pouquinho eu volto aí com mais participações do nosso WhatsApp. Muitos prêmios pra você e eu tô esperando todo mundo. 991836300. Banda Mercosul. Bom dia!

0: Essa é a banda Mercosul com Mesa 14, 9 horas 37 minutos. Gazeta Play com você, temperatura de 21 graus na manhã deste sábado. E a gente segue por aqui, segue valendo sorteio. Daqui a pouquinho a gente atualiza mais mensagens, chama aí no 9183-6300. E a gente vai trazendo também o nosso quadro Alô Gerente Stock Center.
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0: A gente teve um leve corte. Alô, Thiago Borges, se estiver ouvindo a gente ainda, acho que caiu o sinal. Vamos tentar entrar em contato aqui.
2: Bom, estamos de volta?
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0: 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Aproveitar aí nesse final de semana do Stock Center aqui em Carazinho. 15 minutos faltando para as 10 horas da manhã. Fazer o seguinte, eu vou trazer mais uma música. E daqui a pouquinho a gente volta aí com mais informações e as participações do nosso WhatsApp premiado, que segue rolando em 99183-6300. Obrigado aí pela companhia, pessoal. Tamo junto!
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Vamos de música. Daqui a pouquinho eu volto com as mensagens aí do nosso WhatsApp premiado. Manda aí tua participação. Dois travesseiros da Casa dos Colchões e buffet livre do restaurante do Baixinho. Dino Fonseca, It's a Heartache.

0: Bom demais, né? Duas músicas na voz de Dino Fonseca, It's a Heartache e Have You Ever Seen the Rain? Aí, amanhã ensolarada de sábado e a gente tá aqui, ó, aproveitando com a número 1 de carazinho. A 92.9, com toda certeza. Tem pra trás de 22 graus aqui na cidade. Que sábado lindo, hein, gente? 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Vamos lá, né? Seguimos trazendo também as participações do nosso WhatsApp premiado. Tô devendo aqui alguns abraços pra galera. São muitas mensagens e a gente faz o possível aqui pra atualizar todas. 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Então chama aí no WhatsApp e participa dos prêmios de hoje, fechou? Mandando abraços aí, abraço pro Jax Tim, tá com a gente, a Maria Eduarda da Silva também, concorrendo aos travesseiros. Quero mandar um abração especial lá pra Iana. Olá, Iana, bom dia, minha amiga, obrigado pela companhia, obrigado pela audiência de sempre também, ótimo fim de aí. Abraço aqui pra Beloni Weber também, no bairro Oriental. Manda um abraço aqui pro Luciano Gerlach, também tá participando. Pediu música do Henrique Juliano. Abraço lá pra Adriana Marasca, também tá participando, pediu Panda. Mandar um abraço lá pro Cláudio Gouveia também, no bairro Centro. Abraços pra Eliane. Tem mensagem aqui também da Daisy. Excelente dia pra todos nós. Gostaria de participar de sorteio. Estou ligadinha no programa. Se der, quero ouvir música do Alexandre Pires. Oh, vou separar um Alexandre Pires daqui a pouquinho pra gente ouvir aqui. Obrigado, Daisy. Bom dia, Davi. Como é que está? Ótima programação. Dia maravilhoso. 1º de agosto abençoado pra todos nós. Forte abraço do Thiago Torres lá no bairro Princesa. Alô, Thiago. Abraço aí, meu amigo. Obrigado pela companhia. Abraço pra todo o pessoal aí do bairro Princesa. O Thiagão também tá com a gente aí acompanhando a Gazeta. Abraço pra Débora. Mandar um abraço também especial lá pro João do bairro Operário. E aí, João? Isso aí, abraços. Tá na escuta aí tomando um chimarrão. Tá ligadinho aí. Que vergonha do Grêmio. É, tá complicada a situação aí, né? Não só do Grêmio. A dupla Grenal aí. E daqui a pouquinho eu vou trazer informações, inclusive, aí com o nosso vestiário Papo de Bola. Grande abraço aí, João. Abraço pessoal do bairro Operário também, sempre com a gente aqui nas ondas da 92.9. Trazendo mais música. Sigam participando aí. Já já a gente volta com mais algumas participações. E como eu falei, daqui a pouquinho a gente vai ter as informações aí do vestiário Papo de Bola pra falar aí da dupla Grenal, que a situação, como a gente falou, também não tá muito boa, né? Os torcedores aí estão sofrendo. Daqui a pouquinho mais destaques pra vocês. Obrigado, gente, pela audiência e pela companhia de todos.
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0: É, com certeza é a número 1. Tá chegando Israel e Rodolfo. Não, mas quase. Mais um sucesso pra vocês. Obrigado pela audiência. Vamos lá.
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Estou com moral no céu, Matheus Cauã, aqui na programação da Gazeta FM 92.9. Temperatura de 22 graus, 23 graus, atualizando aqui. Temperaturas vão subindo, as máximas de hoje aí devem chegar a bater na casa de 28, uma tarde que deve ser bastante quente aqui pela nossa região, e a previsão é que a chuva deve retornar aqui para o estado do Rio Grande do Sul neste sábado, né? E em Carazinho, a princípio, pouca coisa. À noite a gente pode ter algumas pancadas, marcando aí cerca de 1, 2 milímetros. Já já vou trazer mais detalhes completos aí da previsão do tempo também aqui na programação, que segue com oferecimento de Lojas Pompeia. 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

0: 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Vamos atualizando aí as mensagens, o nosso WhatsApp segue bombando, hein? Sorteio restaurante do Baixinho às 11h30, sorteio os travesseiros da Casa dos Colchões, vai ser lá no finzinho de tarde, tá bom? Lá perto das 4h45, 15 para 5 da tarde ali no Mistura Fina. Mas você já vai participando, já vai interagindo, registrando a tua mensagem aqui e trocando uma ideia com a gente, pede tua música, fala como é que tá sendo essa tua manhã de sábado. Tá em casa, tá aproveitando, tá relaxando, tá no trabalho, conta pra mim aqui e a gente vai seguir juntos aí até o meio-dia com o nosso Gazeta Play. Como eu falei, à tarde eu retorno também no Mistura Fina. Quero mandar um abraço lá pra Áurea de Oliveira, pessoal do bairro Oriental, participando. Ela disse que tá plantando flor hoje. Pô, coisa boa, né? Aproveitar o solzinho aí. Abraço lá pra Áurea de Oliveira e o pessoal do bairro Oriental. Abraço também pra Adriana Ambrosa, tá participando. A Soleni lá do bairro São João pediu pra ouvir Lua Santana e tá participando aí de sorteios. Bom dia também, pessoal que tá participando aqui, a Antonella, abraços pra ela aí, tá ligada com a gente lá em Santo Antônio do Planalto, pediu pra ouvir Apartamento 104, daqui a pouquinho separo por aqui. Quero mandar um bom dia lá pra família Anhaia, né, Adriana, toda a família, sempre ligados aí junto com a gente, pessoal também no bairro Oriental, tomando aquele chima e ouvindo a Gazeta. Bom demais, gente, contar com a audiência de vocês. Abraço também pra Maria Lindamir, lá da Colônia Dona Júlia. Tem mensagem aqui também da Rosane participando com a gente. Chegou um áudio aqui, deixa eu reproduzir. Bom dia!
1: Bom dia, tudo bem?
0: Tudo bem.
1: Sou Neide Renner, gostaria de participar do sorteio dos travesseiros. Um abraço a todos, bom final de semana. Um
0: abraço, bom final de semana, obrigado pela audiência. Daqui a pouquinho trago mais mensagens, enquanto isso a gente segue com música. Rogério Magrão e banda, e o coração pirou. Manda aí, 9836-6300, a melhor manhã do teu rádio, aqui na 92.9.

sequência dos ouvintes. Grupo Festerê com Apartamento 104. E também tivemos Rogério Magrão e banda e O Coração Pirou. Sequência, hein? Pra animar essa tua manhã ensolarada de sábado aqui na programação. Temperatura em Carazinho de 23 graus. 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Abração lá pro Douglas e pra Camila, nossos parceiros aí de programação. 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Conhecimento que transforma o agora. 10h15, a gente segue aí com as mensagens do nosso WhatsApp premiado. Hoje tem buffet livre do Baixinho. De repente, pra você não precisar se preocupar com o almoço, hein? Aquele buffet delicioso lá do Baixinho. Tem muitas opções pra vocês, hein? 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Então chama aí no WhatsApp, 9183-6300. Quero mandar um abraço lá pra Claudete, da Nova Ouro Preto, tá com a gente. Bom dia, bom final de semana. O Leonardo Gagliari também tá ligado aí com a gente, pediu pra tocar a música do Michael Jackson. Daqui a pouquinho a gente separa no nosso momento velharia, fechou? Abraço aí, Leonardo. Abraço pra Ilse Cristina, também participando, pediu pra ouvir Armandinho com a Ilha. Isso aqui eu vou separar daqui a pouquinho também. Abraços, bom final de semana. Bom dia também. Lá pro Mauri Palma, do bairro Lef, tá com a gente aí, abraços, desejando um ótimo final de semana aí pra todos os ouvintes. Mandar um bom dia também pro Jefferson Oliveira, lá do bairro Borghetti, tá sempre com a gente também. Abençoado final de semana aí, grande abraço, obrigado pela audiência, Jefferson. Mandar um beijo também lá pra Vitória Caroline, tá participando do sorteio. A Vera Santos, do bairro Floresta, ótimo sábado, quem mais? Bom dia, Davi, estamos na escuta do programa, tomando um chimarrão e aproveitando a folga, sou Ernesto. Do bairro Oriental, bom final de semana aí, abraço Ernesto, tudo de bom, obrigado pela audiência, realmente, bairro Oriental em peso aqui na programação da Gazeta. Grande abraço pessoal, daqui a pouquinho a gente volta com mais mensagens. Tá chegando Guilherme Santiago com Guilherme Benuto.

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1: Isso aí, Solo Pagodinho do Grupo Chocolate. Pra animar essa manhã ensolarada de sábado, agora 10 horas e 25 minutos. A temperatura atualizando 23 graus ainda em Carazinho. Máximas aí durante a tarde devem chegar a bater na casa de 28, com possibilidade de algumas pancadas aí na noite. Um pouquinho de destaques da previsão do tempo. Já já mais mensagens também do nosso WhatsApp interativo e premiado. Muitos prêmios pra vocês, hein? 991836300, buffet livre do Baixinho e também dois travesseiros aí da Casa dos Colchões.
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1: Mas tá na hora de falar de esporte, nosso vestiário Papo de Bola e as principais informações da dupla Grenal. Vamos lá, né? Quero começar hoje falando de Grêmio. E o Corinthians fez contato com o Tricolor para tentar o empréstimo do zagueiro Wagner Leonardo. Por enquanto, a decisão aí do clube gaúcho é de manter o jogador considerado nos planos, nos bastidores aí do Grêmio. Por outro lado, uma negociação que envolva o Wagner Leonardo também não está descartada, em especial se a proposta for de venda. Uma troca de jogadores com o Corinthians chegou a ser cogitada nos bastidores. Ao mesmo tempo, o clube paulista ainda está punido com 3 transfer bans e não pode registrar novos jogadores. Conforme apurado pela imprensa, o interesse do defensor não é recente. A consulta do Corinthians pelo Wagner Leonardo foi inicialmente divulgada pelo jornalista Thiago Rodrigues. É o Grêmio que chegou a negociar o Wagner Leonardo com Vitória nas últimas semanas, contudo as partes não chegaram a um acordo sobre o pagamento da dívida que o tricolor ainda possui com os baianos pela compra do atleta em 2025. Ao lado de Kahneman, ele é um dos únicos dois zagueiros do Grêmio que atuam por origem pelo lado esquerdo. Tá aí, né, a informação do Grêmio, que recusa a investida do Corinthians pelo zagueiro Wagner Leonardo. Ainda segundo o clube, né, ele tá nos planos aí, não vai ser emprestado. E falando de Internacional, negociação do Inter aí com o Rosário Central pelo lateral direito, o Brian Aguirre, travou por causa dos exames médicos. Os dois clubes aí que divergem em relação a um dos exames que traz dificuldades pro Inter. Conforme apurado pela imprensa, há uma divergência na avaliação dos exames. Um dos resultados gera discussão entre os médicos, embora o jogador nunca tenha apresentado histórico deste problema no Inter. Jogador que estava em atividade e jogou aí na derrota pro Atlético Paranaense no dia 25. Situação que é problemática por dois pontos. Primeiro, porque o mercado na Argentina se encerra na noite de sexta e existe uma brecha aí para os clubes, né? Já se encerrou, no caso. Existe uma brecha para os clubes inscreverem jogadores até o dia 2 de setembro, desde que para repor a saída de algum atleta do elenco no período. É, o Inter conta com uma negociação de Aguirre para contratar o centroavante Alex Arce, do Rivadavia, que também é da Argentina. É o paraguai de 31 anos, que é nome preferencial do Inter para substituir o Borré, vendido ao River Plate. Sem o dinheiro da venda do Aguirre, há dificuldade aí para fechar esse reforço. Aí as informações da dupla Grenal com o nosso vestiário Papo de Bola. Qualquer momento aí com mais informações.
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1: 10h28, daqui a pouquinho a gente volta aí com o nosso momento velharia, também com as mensagens aí do nosso WhatsApp. Participa aí você também.

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0: Tá no ar o Cine Drops com uma dica de suspense cheia de tensão. A nossa dica é o filme O Afinador. Léo Woodall interpreta Nick, um jovem afinador de pianos que possui uma audição extraordinária. Graças à sua sensibilidade extrema aos sons, ele descobre que consegue ouvir os mecanismos internos de cofres e fechaduras, transformando esse talento incomum em uma habilidade valiosa para o crime. Ao chamar a atenção de criminosos perigosos, ele se vê envolvido em um jogo de perseguição e sobrevivência. É o filme O Afinador, disponível na Prime Video. A dica do Cine Drops. Até a próxima.
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0: Tem mais música chegando, já já, Rádio Móvel aqui na programação. Chegando Céu e Cantos com Morena Misteriosa e daqui a pouco também vou atualizar as mensagens do WhatsApp. Segue participando aí, 918-36300.

0: sucesso de Céu e Cantos e a Morena Misteriosa aqui na programação da Gazeta 92.9. Temperatura de 24 graus nessa manhã linda de sábado.
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0: É isso aí, tem mais Rádio Móvel aqui na programação. Thiago Borges que segue aí pelas ruas da cidade. 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
0: 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seguindo com mais música e daqui a pouco eu volto aí para atualizar então as participações do nosso WhatsApp. Hoje a gente tem buffet livre lá do restaurante do Baixinho, para garantir teu almoço aí, 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Abração lá pro Thiago Penning também, toda a equipe, pessoal que tá sempre na parceria aí da nossa programação. Já já atualizo mais mensagens aí, então chama você também no 99183-6300.
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6:52, mais uma sequência por aqui. Fernando e Sorocaba com Bala de Prata e a gente também ouviu Victor e Léo. 10:52, temperatura de 24 graus aqui no centro de Carazinho. E a gente segue por aqui trazendo mais participações do nosso WhatsApp. WhatsApp premiado, os reais prêmios. Olá, gente. Última meia horinha aí pra você participar do sorteio do restaurante do Baixinho, né? Um buffet livre delicioso. Inclusive, o buffet do Baixinho tem diversas opções aí pra você ir lá e aproveitar, né? Picanhas na brasa, novidades deliciosas agora, sistema livre e também por quilo, né? E a gente tá sorteando então esse buffet livre com sabor, qualidade, liberdade, toda a tradição lá do restaurante Churrascaria do Baixinho, na BR-386, quilômetro 174. Você pode entrar em contato também, 3331-3798, restaurante do Baixinho. E também temos dois travesseiros Altenburg lá da Casa dos Colchões, né? Com toque aveludado, é lavável em máquina, não alérgico. Então chama aí e participa, né? O sorteio dos travesseiros vai ser na parte da tarde. Então pra você ainda que não participou do sorteio Baixinho, chama aí, manda tua mensagem, mas você já pode participar dos dois ao mesmo tempo, né? Abraço, obrigado pela audiência. Vamos lá! Quero mandar um abraço para Alice Cavalini Toledo, participando aí de sorteios. Obrigado pela companhia. Também o Lucas Henrique Apolinário está participando aí da nossa programação. Deixa eu ver aqui, mais mensagens chegando. Abraço para Sol, né? A Sol também está por aqui. Valeu, Sol. Abraço a Eliane Apolinário, lá do bairro Borghetti, está participando. Mandar um bom dia para Yara Marina, lá do bairro Princesa. Abraço também. Noeli Gonçalves está participando. Eloni Weber, do bairro Oriental. Bom dia pra Júlia, também tá por aqui, pediu pra ouvir Menos é Mais, Nem Pagando. Bom sábado, abraço. Abraço lá pro Lucas Toledo, também tá sempre acompanhando, pediu pra tocar um Bon Jovi. Tem mensagem aqui da Fátima da Costa Martins também, bairro Vila Rica. Quero mandar um abração também lá pro nosso amigo Carlos, tá junto com a gente aí, acompanhando a nossa programação também. Abraço ele que pediu pra tocar Lágrimas e Chuva. Valeu, Carlos, abraço pra ti aí, obrigado pela audiência. Pra cima aí, né? Sempre correndo atrás. Grande abraço, bom final de semana aí, Carlos. Tudo de bom. Abraço pra Patrícia Schmidt também, tá participando, dando aquela carona aí pra Gazeta. A Marina também, sempre acompanhando. Mandar um bom dia lá pra Cleci Oliveira, bairro Santo Antônio. Está com os netos hoje, a Hanna e o Davi. E também tá mandando um abraço lá pra filhota Luísa, né? Na Cacau Show da Avenida Pátria. Valeu, Cleci. Abração pra ti, pra toda a família. E um abraço aí pra todo o pessoal do bairro Santo Antônio. Abraço pra Jaqueline Rocha, tá participando. A Carol também tá por aqui, pediu Marília Mendonça. Evani Santos, bom dia pro Joel Sena, também tá participando. Diz que a programação tá top. Obrigado aí, Joel. Abraço pra você também, obrigado pela companhia. Abraço pra Simone também. Simone Dutra, também a Terezinha Dapper, né? Bairro Broecker. Abraço lá pro Christian Santos, o Ademar Júnior. Tem mensagem também aqui da Salete da Fonseca. Abraços pra Marilene Gomes Langaro, bairro Vila Rica. Também concorrendo aí o sorteio. São muitas mensagens, pessoal. Abraço pra Loreni Fidelix. Tem mensagem também aqui da Josemara de Resende, o Márcio Philipsen. Abraço pro Sebastião Pedroso, lá do distrito de São Bento, também acompanhando. Ezequiel da Santo Antônio. Abraço pra Thaís também, tá participando, pediu Ana Castela. Daqui a pouquinho eu trago mais algumas mensagens e a gente segue aí trazendo os pedidos musicais também dos nossos ouvintes aqui da Gazeta FM. Kid Abelha com Lágrimas e Chuva. Valeu, gente. Bom dia, bom final de semana, um excelente sábado aí pra todos nós.

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0: de volta aqui na programação, mais uma sequência de músicas, 11 horas e 8 minutos e a gente segue aí com o nosso Gazeta Play, a melhor playlist da tua manhã, hoje manhã de sábado, dia 1º de agosto, 25 graus é a temperatura em Carazinho. As máximas aí da tarde devem chegar a bater na casa de 28, previsão aqui para Carazinho de chuva durante a noite. Cerca de 2 milímetros, algumas pancadas mais isoladas aqui pela nossa região, mas não está descartada aí a possibilidade de instabilidade. Para amanhã, domingo, também tem chance de chuva, o dia deve ser nublado, com pancadas durante o dia. Céu nublado também, previsão de cerca de 5, 6 milímetros. Não é muito volume aqui para nossa região, mas as chuvas devem retornar aí para o estado do Rio Grande do Sul a partir de hoje. Aí, né, um pouquinho da previsão do tempo, temperaturas que ainda seguem bastante elevadas, né? Hoje máximas de 28, como eu falei, para amanhã segue bem parecido, máximas girando em torno de 25, 26 graus. Na segunda-feira, no domingo e na segunda-feira também segue bem parecido aí. Possibilidade de pancadas de chuva aí para esse final de semana aqui na nossa região. Mandando mais alguns abraços, né? Últimos minutos pro pessoal participar de sorteio baixinho. Também tem sorteio da Casa dos Colchões, né? Hoje dois prêmios aí pra galera, valendo o buffet livre do restaurante do Baixinho, pra você ir lá almoçar muito bem. Também temos dois travesseiros Altenburg lá da Casa dos Colchões, presentão aí lá do Thiago Penning, pessoal que tá sempre com a gente aí também na parceria da nossa programação. Chegando mensagens de áudio, bom dia!
1: Bom dia! Tudo bem? Eu sou a Maria Rosa aqui do nosso condomínio da Floresta. Queria participar dos brindes.
0: Claro.
1: E queria pedir uma música de Renan e Raí, qualquer uma.
0: Então tá.
1: E ofereço pra minha família e pra vocês aí.
0: Abraços.
1: Obrigado.
0: Muito obrigado.
1: Eu tô sempre na escuta de vocês.
0: Pô, muito obrigado mesmo. Abração aí, então. Também tá ouvindo a gente aqui na programação, a Maria da Rosa, né? Lá do condomínio da Floresta, tá com a gente. Mandar um bom dia também pro Ivanor Machado. Tem mensagem aqui do Ricardo Andrade. Abraços também pra Petronília Prestes, do bairro Sassi. Abraços. A Ingrid da Silva. A Suane, do bairro Santo Antônio, também tá participando. Quem mais? A Lindamir Fontoura, o Renato Oliveira e também o Nicolas Bueno. Abraço aí pra vocês. Um abraço aqui para Elaide Valiati Machado, centro aqui em Carazinho também. A Neila Beckman, bairro Santo Antônio, também tá participando. Abraço lá pra Vitória, tá ligadinha aí com a gente. Tá mandando um abraço pra sogra dela, a dona Rose Schmidt, também tá ligada aí na rádio. Abraço aí, Vitória. Obrigado pela audiência. Abraço pra dona Rose aí também, diz que é a melhor sogra. Quem que achou? Abração, Vitória, pra toda a família de vocês aí. E obrigado pela audiência. Abraço pra Lana, também tá participando. Márcio Santos, do bairro Ouro Preto. São muitas participações aí. O pessoal pode ir chegando com a gente, mandando mensagens. Como eu falei, dá tempo ainda de participar no 99183-6300. São muitos prêmios aí pra vocês. Sorteio do Baixinho é daqui a pouco, às 11h30. Sorteio dos travesseiros vai ser na tarde, no nosso Mistura Fina. Então manda tua mensagem e registra tua participação por aqui. Bom dia, bom final de semana.
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0: hoje, Jorge Mateus com o Seu Astral. E a gente ouviu nesse mesmo bloco a sequência de música boa, Fígado de Aço com Rainha Musical e Opa, Cadê Eu com Clayton e Romário, né? Os sucessos aí pra você curtir e aproveitar nessa manhã linda de sábado com a Gazeta FM e o nosso Gazeta Play, junto com Passo Fundo Shopping, Farmácias Associadas, Corsair e Aigeia, Schuster e Medeiros e também Lojas Pompeia. Isso aí, daqui a pouquinho, mais 10 minutinhos aí pra participar do sorteio baixinho, tá? Bom, é um buffet livre delicioso pra você ir lá e aproveitar. 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Seguindo por aqui, atualizando mais algumas mensagens. Vou dar um bom dia lá pra Mari, tá participando aí do sorteio, abraços. Bom dia também pra Enedina de Matos, da Vila Rica. Abraço pra vocês também, obrigado pela audiência. Bom dia aqui pra Sinara Nunes, lá no bairro Conceição. A Elizabeth Barbosa também participando dos sorteios. Tem mensagem de áudio chegando. Bom dia.
1: Bom dia, quero participar dos prêmios. Eu sou aqui de Pinheiro Marcado, aí, Elbia Amaral, quero participar dos prêmios.
0: Abraço, pessoal de Pinheiro Marcado aí, a Elbia Amaral também participando. Mandar um bom dia também aqui para Marley Britsky, o Wilson Martins e o Renan Britsky, bairro São Pedro aí também, sempre na escuta e participando aí de sorteios. Tem mensagem aqui também da Fabrina Haas, também está participando, pediu música do BTS com Dynamite. Valeu, Fabrina, abraço para você. Tem mais áudio chegando, bom dia.
2: Bom dia para vocês aí, da rádio, todos aí, e os telespectadores também. Gostaria de participar do sorteio do travesseiro, do almoço no posto Baixinho, no restaurante Baixinho. E todo dia a gente tá na escuta também aí.
0: Pô, coisa boa.
2: E um abraço para vocês e um bom dia. E que Deus nos livre dos temporais.
0: Isso aí, abraço.
2: Lalo Alvorada.
0: Abraço aí, Lalo. Obrigado pela audiência. Abraço também para Jéssica, tá concorrendo aqui ao sorteio. A Vera Maria da Silva, para Ganholo. Também participando aí do sorteio, ótimo final de semana. Daqui a pouquinho eu volto aí com mais algumas mensagens. Lembrando, né, o sorteio do travesseiro vai ser na parte da tarde e o sorteio do restaurante do Baixinho daqui a pouquinho. Últimos minutos aí pra você participar, então se tu quer concorrer esse almoço, chama aí, hein, não deixa pra última hora e vem participar aí da melhor programação de Carazinho na 92.9.

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Aí o grupo Camisa 10 aqui na programação da nossa Gazeta FM, 11 horas e 33 minutos. Atualizando aqui as últimas mensagens do nosso WhatsApp premiado nessa parte da manhã, tá bom? Já vou adiantando vocês, durante a tarde a gente segue com o sorteio aí dos travesseiros. Vou atualizar as últimas mensagens aqui pra gente realizar o sorteio baixinho, tá bom? Quero mandar um abraço lá pra Tati, tá sempre acompanhando. Bom dia, abraço também lá pro Ayrton Eckler, tá com a gente, bom final de semana. Abraço pra Cleonice Cristiane. Um abraço lá pro Daniel de Não Me Toque também, que tá por Carazinho hoje aí com a família, aproveitando e participando aí do sorteio. Abraços aí, Daniel. Obrigado pela audiência e pela companhia também com a gente aqui na programação. Mandar um abraço aqui pra Rosângela, do bairro Centro, e também o Laudinir Gerlach, tá junto com a gente aí. Abraços. Bom dia pra todos. Muito obrigado a todo mundo que participou, que interagiu, mandou mensagem. Vocês podem seguir participando. Como eu falei, o Restaurante do Baixinho encerra o sorteio agora, mas o sorteio dos dois travesseiros aí da Casa dos Colchões vai seguir. São dois travesseiros da marca Altenburg, com toque aveludado, é lavável em máquina, não alérgico, extra maciez pra você dormir confortável de travesseiro novo. Então chama aí no WhatsApp 9183-6300, que ao longo da tarde a gente vai atualizar mais participações. Vai registrando aí já, não perde tempo, não deixa pra última hora, pra você não esquecer de mandar mensagem aí e com certeza participar do sorteio desses dois travesseiros aí da Casa dos Colchões. Finalizando então o sorteio do Restaurante do Baixinho, final de telefone sorteado aqui foi 8955. Quem faturou aí foi a Natália. Parabéns aí pra Natália, também tá sempre ligada aí com a gente na programação da 92.9. Como eu falei, sigam mandando mensagens que a gente ainda tem mais meia horinha aí de Gazeta Play junto com vocês. Obrigado pela companhia e a gente segue.

0: aí essa versão remix pelo Tiësto de Everybody Wants to Rule the World aqui na programação. A gente ouviu também BTS com Dynamite a pedidos aí, Nos Bailão com Corpo e Alma. E assim a gente vai seguindo, né, na reta final do nosso Gazeta Play, a melhor playlist da manhã. Falando em Everybody Wants to Rule the World, né, essa aqui é um grande clássico do Tears for Fears, nessa versão remix. Daqui a pouquinho tem velharia, né, pra trazer os grandes clássicos que marcaram época, pra você aproveitar tranquilo, relaxado aí na hora do almoço junto com a Gazeta FM, trazendo os grandes clássicos que marcaram desde os anos 70 até o início dos anos 2000. Então fica conectado, fica sintonizado com a gente. Tem velharia estendido hoje, né, especial de sábado do meio-dia às duas, com os clássicos, como eu falei, dos anos 70 aos anos 2000, você vai poder aproveitar daqui a pouquinho com o Velharia Segunda Edição. E segue participando aí de sorteio, dois travesseiros Altenburg lá da Casa dos Colchões, né? Travesseiro aí com toque aveludado, lavável em máquina, não alérgico, tem extra maciez pra você dormir confortável, tranquilo, de travesseiro novo, hein? Então manda tua mensagem aí, 983-6300. Quero mandar um bom dia lá pra Yasmin também, tá sempre ligada com a gente, participando aí de sorteio. Abraço pra Valíria lá de Não Me Toque. Tem mensagem também aqui da Maria Oliveira, do bairro Vargas, também participando aí de sorteio. Pediu Noite de Luar com Vando. Valeu, Maria. Abraço pra você e obrigado pela companhia. É isso aí. Seguimos aí com mais música. Daqui a pouquinho eu volto aí pra gente fechar o nosso Gazeta Play deste sábado. Obrigado pela audiência. Obrigado pela companhia de todos.
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2: Bom dia.

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1: Isso aí, Grupo Carisma, Oi Bar, nas últimas do nosso Gazeta Play. Muito obrigado pela companhia, muito obrigado pela audiência. Eu sou Davi Pereira, me despeço dessa manhã com vocês. Já já tem velharia. Fiquem acompanhando o nosso Velharia, edição estendida de sábado, do meio-dia às duas. E às duas horas da tarde eu retorno com vocês, aí trazendo o nosso Mistura Fina, seguindo aí com o sorteio dos travesseiros também, lá da Casa dos Colchões. Sigam mandando mensagens aí, 9836300, nosso WhatsApp premiado de hoje, tá bom? Muito obrigado pela audiência e até mais!

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2: No ar, o Cine Drops com uma história muito inspiradora. É o filme A Vida Secreta de Walter Mighty, que acompanha um homem comum que passa boa parte da vida sonhando acordado. Mas quando seu trabalho é ameaçado, ele decide deixar a rotina para trás e embarcar em uma aventura real pelos lugares mais incríveis do planeta. Com belas paisagens, humor e uma mensagem sobre coragem e autodescoberta, o filme mostra que às vezes a maior aventura começa quando a gente resolve sair da zona de conforto. A Vida Secreta de Walter Mighty, que está disponível na Disney Plus. É a dica do Cine Drops. Até mais.
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1: Oi, gente, boa tarde a todos os ouvintes da Gazeta FM, você que tá ligado, sintonizado com a gente, tava aí acompanhando o nosso Velharia de hoje, né, especial de sábado, 2 horas aí resgatando os grandes clássicos da música, e agora a gente volta aqui com a nossa programação ao vivo, interativa, premiada, até às 5 horas da tarde, trazendo o nosso Mistura Fina, misturando todos os ritmos e estilos musicais para animar ainda mais essa tua tarde de sábado aqui com a Gazeta. Temperatura de 27 graus em Carazinho, devem ser as máximas de hoje, diazão lindo para aproveitar, então cola com a gente aí, sobe o som e bora curtir o Mistura Fina que tá começando. Daqui a pouquinho eu retorno para atualizar as mensagens do nosso WhatsApp premiado, valendo hoje 2 travesseiros lá dos nossos amigos da Casa dos Colchões, né? 2 travesseiros da marca Altenburg, toque aveludado, lavável em máquina, não alérgico. Então você que tá chegando agora na programação, chama aí no WhatsApp 9183-6300, WhatsApp premiado que segue aí até às 15h05, fechou? Manda tua mensagem, participa e já aproveita para pedir tua música, aquela que não pode faltar aqui no Mistura Fina de hoje. Bom final de semana, pessoal!

Isso aí, esse é o nosso Mistura Fina, trazendo o melhor do sertanejo, pagode, pop rock nacional e internacional. Tem de tudo um pouco pra você aproveitar com a gente essa tarde linda de sábado aqui na programação da Gazeta. Então sintoniza aí no 92.9, a gente tá lá no site também, gazeta670.com.br. Também a gente tem o aplicativo Portal Gazeta disponível nas plataformas e a nossa programação também tá com você lá na Alexa. Multiplataformas, né? A gente tá em todos os lugares aí junto com você, trazendo música e informação, os melhores prêmios, energia positiva. Então chega por aqui, bora participar. Hoje temos o WhatsApp premiado rolando até às 4h45. Apresentão aí da Casa dos Colchões pra você. WhatsApp premiado, sorteio que a gente já vai trazendo desde a parte da manhã, mas pra quem tá chegando agora, vai participando aí, chama no WhatsApp, como sempre, fácil, rápido e simples de participar, 9836300, manda tua mensagem com o nome completo. Quiser aproveitar e pedir música, também tá liberado com toda certeza, né? Nosso WhatsApp premiado de hoje, que traz dois travesseiros Altenburg com toque aveludado lá da Casa dos Colchões, hein? Lavável em máquina, não alérgico, tem extra maciez para você dormir bem confortável de travesseiro novo por conta da Gazeta e da Casa dos Colchões. Quer participar? Chama no WhatsApp 983-6300. Mandar os primeiros abraços da tarde, um abraço lá pra Sandra Silva do Bairro Oriental participando, um abraço também pra Yolanda participando aí da nossa programação, pediu a música Ignora, tem mensagem também da Lucilda Girardello, tá participando, abraços, abraço aqui pra Alexandra, pediu pra ouvir Capital Inicial, boa tarde, e uma boa tarde também lá pra Nelly, que tá participando aí da programação e do sorteio do nosso WhatsApp. Chama aí, participa com a gente, 99183-6300. Enquanto você manda sua mensagem, tem mais música chegando, e daqui a pouquinho tem F5 com os principais destaques dos portais de notícia.

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1: Os principais destaques dos portais de notícia, mais uma edição do nosso F5. E quatro brasileiros são detidos na Islândia após abordagem a barco com ativistas contra a caça às baleias. Vídeo divulgado por Fundação nas redes sociais mostra o momento em que a guarda costeira islandesa aborda a embarcação e ordena que os ocupantes desliguem seus celulares. Também Espanha instala barreira inflável no mar para impedir mais chegadas a Ceuta. Espanha que anuncia normalidade em Ceuta e pede reunião urgente sobre imigração à União Europeia. O ministro do Interior da Espanha afirmou que quase todos os imigrantes que entraram no enclave espanhol retornaram ao Marrocos, incentivados e escoltados por militares e policiais. Cerca de 60 mil entraram em Ceuta pelo mar e por terra em um só dia. Estados Unidos tornam permanente a exigência de caução de até $20 mil para vistos de cidadãos de 50 países. O Brasil não faz parte dessa lista. Ainda, Tarcísio lança a candidatura à reeleição em São Paulo com Flávio no palco e elogios a Bolsonaro.

0: e na... nos combustíveis. Gasolina com 32% de etanol chega aos postos hoje. Também incêndio atinge pizzaria em Botafogo, no Rio de Janeiro. E funcionário mata três colegas a facadas dentro da fábrica da Bombril, em São Bernardo do Campo. Ataque ocorreu na manhã de hoje, às margens da rodovia Anchieta. Segundo o boletim de ocorrência, o agressor estava de folga e teria ido à empresa para atacar dois trabalhadores. Terceira vítima tentou intervir. Suspeito que morreu posteriormente na carceragem da delegacia. São informações do F5, a hora de atualizar.
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1: Isso aí, banda com Porcelanato. Antes do intervalo, a gente ouviu também a versão de Two Pilots aqui na programação.
0: Bora.
1: Pra Riptide. Isso aí, 2h35, mistura fina com você sempre. Por aqui. Nas tardes da nossa Gazeta FM 92.9. 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Realizando aí algumas mensagens do nosso WhatsApp interativo, hoje premiado. Temos dois travesseiros Altenburg lá da Casa dos Colchões. Pra você que quer dormir confortável aí de travesseiro novo, chama no WhatsApp aí, participa com a gente até às 16h45. 99183-6300 é o nosso WhatsApp aí, liberado pra você participar. Vamos lá. Quero mandar um abração lá pra Helena Alflen, tá ligada com a gente. Pediu pra tocar Meu Universo é Você com Roupa Nova. Valeu, Helena. Abraço pra você, obrigado pela audiência. Abraço pra Thaisa também, tá na escuta aí participando. Olá. Boa tarde, quero participar do sorteio. Beijos da Luciana Sassen. Pediu pra tocar Ana Castela, É Que Eu Não Te Esqueci. Mandando um alô pras colegas de trabalho dela, a Adri, a Ana Cássia e a Elisa. Valeu, gente. Abraço pra vocês aí, bom trabalho e obrigado pela audiência. Abraço pra Ivonete Zanetti, também tá participando aqui da nossa programação. Pediu pra ouvir Doce Paixão. Abraços, obrigado pela companhia. Vamos de música então, já já a gente atualiza mais algumas mensagens. Vai participando aí, não deixa de mandar sua mensagem, é rápido. É simples, é fácil, não custa nada. Você vai estar concorrendo a esses dois travesseiros lá da Casa dos Colchões. Sucesso da Ana Castela, novidade também aqui na programação, É Que Eu Não Te Esqueci. Amor.

0: sequência boa demais aqui no Mistura Fina. Shania Twain com Man I Feel Like a Woman. Tivemos Ella Langley com Tios in Texas. E Ana Castela, É Que Eu Não Te Esqueci. A pedidos aí do nosso WhatsApp, que segue interativo e segue premiado com você. 998-36300. Participa aí você também, que hoje temos dois travesseiros lá da Casa dos Colchões na programação. Show de bola, né? Pra você dormir bem confortável aí de travesseiro novo. Manda tua mensagem aí, eu tô esperando você. 98-36300. 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E é o seguinte, manda tua mensagem aí, conta como é que tu tá, o que é que tu tá fazendo, tá em casa, tá trabalhando, tá no comércio, na atividade, hoje tá aproveitando aí para ajeitar a casa, para limpar o carro, para cortar grama, fazer faxina. Conta para mim aí, a gente vai interagir. Agindo aí, tocando música boa, daqui a pouquinho tem mais informação com os destaques de esporte, o vestiário Papo de Bola, os destaques do Portal Gazeta. Então acompanha aí que tem muita coisa boa pra você aqui nas ondas da nossa 92.9, a Rádio de Carazinho, a número 1 da nossa região.
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0: E a gente vai seguindo aí com mais uma sequência de músicas, daqui a pouquinho de volta com informações. Boa tarde.

Oi Bar com Grupo Carisma. A gente ouviu também Fernando e Sorocaba, Bobeia Pra Ver. Isso aí, muita música aqui no Mistura Fina da Gazeta FM 92.9. 14 horas com 56 minutos, temperatura de 27 graus em Carazinho. Algumas nuvens foram aparecendo aí ao longo da tarde, o sol ainda aparece. Previsão aí de chuva para essa noite, né? Mas é pouca coisa. Algumas pancadas rápidas espalhadas aí pela nossa região, cerca de 2, 3 milímetros. Mas o nosso estado tem alerta de vendaval com rajadas de vento de até 100 km por hora, né? Também bastante vento aqui em Carazinho nessa tarde. A previsão aí para o Rio Grande do Sul, que deve enfrentar neste sábado, então, esse alto risco de vento forte e intenso, né? Segundo a Metsu Meteorologia, quadro que se forma após uma nova onda de tempestades que começou lá na Argentina, onde os fenômenos severos incluíram um tornado violento em San Genaro, na província de Santa Fé, cerca de 100 quilômetros de Rosário. O cenário atmosférico favorece a ocorrência de rajadas intensas de vento norte associadas a uma corrente de jato em baixos níveis e vendavais durante a passagem de uma frente fria pelo estado ao longo do dia. Antes da chegada do sistema, o Rio Grande do Sul tem um período de vento norte forte a intenso, quente e seco, e ele não está associado a chuva nem a temporais, e traz o ar quente com forte calor. Rajadas de vento que já sopram forte em várias cidades desde a madrugada e podem atingir a marca aí de 50 a 80 km por hora em diversos municípios. Em vales, em costas e regiões mais elevadas, esses valores aí podem chegar a 80 e 100 km por hora de forma mais localizada. Mesmo com o tempo firme durante a boa parte do sábado, né, esse vento pode inclusive derrubar árvores, causar descelhamentos e danificar a rede elétrica, interromper também o fornecimento de energia. Então a previsão aí é de vendavais fortes aqui no estado do Rio Grande do Sul. Então, sábado não deve ser de chuva, mas sim de vento intenso em diversas regiões. Daqui a pouquinho a gente traz novamente aí a previsão do tempo para você ficar bem atualizado com a gente aqui na programação. Máximas de hoje aí na casa de 27 graus. Como eu falei, tem sim chances de algumas pancadas de chuva aí, principalmente durante a parte da noite. Para amanhã, domingo, cerca de 5 milímetros é a previsão também aqui em Carazinho. São destaques, informações, previsão do tempo para você ficar atualizado com a gente. Vamos seguindo aí com o nosso WhatsApp premiado, 91836300. Hoje temos dois travesseiros Altenburg com toque aveludado lá na Casa dos Colchões, hein? Bom demais. Tem lavável, pode ser, é lavável em máquina, né? Não é, ele é não alérgico e tem extra maciez. É bom demais. Você pode conferir a fotinha dele lá no Insta, arroba Gazeta FM Oficial, tá lá no nosso story, tá bom? A gente vai seguindo aí com mais uma sequência de música. E daqui a pouquinho a gente volta para trazer mais informações, trocar mais uma ideia com a galera que tá mandando mensagens aí e participando do nosso WhatsApp 91836300. Tá chegando o Armandinho aqui na programação da Gazeta FM. Tamo junto, gente. Uma boa tarde de sábado para vocês.

Tá aí, Pedro Capô com Buena Suerte aqui na programação. E a gente ouviu também o Armandinho, Outra Noite Que Se Vai. No clima aí dessa tarde quente de sábado, eu sou Davi Pereira, tô por aqui junto contigo até as 5 horas no Mistura Fina, que chega com a parceria também do Pet Shop Reino Animal. 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Agora são 3 horas com 5 minutos, a gente vai seguindo com mais uma música. Daqui a pouquinho a gente volta para trazer aí as participações do nosso WhatsApp, valendo 2 travesseiros Altenburg lá da Casa dos Colchões. Abração aí para Casa dos Colchões, né? Toda a equipe, o Thiago Penning, galera que tá junto com a gente aí, trazendo esse super sorteio para os nossos ouvintes, para você dormir bem confortável. É isso aí, tá chegando Comunidade Ninjitsu. Daqui a pouquinho a gente tá de volta aí. Manda tua mensagem, 9183-6300.

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sucessos aqui da programação da Gazeta. 3 horas e 13 minutos. Segue aí, junto com você, às 5 horas. Tem pra trás de 27 graus em Carazinho. Tempo parcialmente nublado nessa tarde aqui na região do bairro Boa Vista. A gente vai trazendo as participações do nosso WhatsApp premiado, agradecendo aí todo mundo que está acompanhando a gente, você que está em casa, você que está trabalhando, todo mundo aí na Gazeta FM, é 92.9, a rádio de Carazinho. WhatsApp premiado, você que está chegando agora aqui na programação, a gente tem o sorteio de 2 travesseiros Altenburg lá da Casa dos Colchões. Chega aí, manda tua mensagem, participa, né? Esse travesseiro aí com toque aveludado, lavável em máquina, não alérgico, tem extra maciez para você dormir confortável de travesseiro novo. Chama aí, 983-6300. Olá, boa tarde, tudo bem? Sou a Eusébia, moro no bairro São Lucas. Gostaria de ouvir uma música, oferecer pro meu esposo, o Glezivan, e participar aí do sorteio. Pode ser uma do João Mineiro e Marciano, bem romântica. Abraço aí, gente. Obrigado pela audiência de vocês, pela companhia. Tem mensagem também da Adriana, bairro Centro, participando aí do sorteio dos travesseiros. Pediu a música Tubarões, com Diego e Vitor Hugo. Valeu, abraços aí, obrigado pela companhia. Mandar uma boa tarde também pra Sueli Weber, do bairro Glória, tá participando. Boa tarde lá pro Ayrton, também tá ligado, participando aí da nossa programação. Pediu pra tocar Viva a Vida, do Cris Duran, mandando um abraço aí pra gurizada do Rota 77, galera que circula aí as ruas da cidade, dando aquela carona aí pra programação da nossa Gazeta FM. Valeu, gente, bom trabalho aí pra todos os motoristas de aplicativo que circulam aí pelas ruas de Carazinho também, levando a gente junto. Mandar uma boa tarde também lá pra Catiana dos Santos, participando aí também do sorteio de hoje. Isso aí, daqui a pouquinho mais mensagens e participações, chama aí, vou repetir mais uma vez, 9836300, são 2 travesseiros aí pra você aproveitar aqui na programação da Gazeta, apresentão lá dos nossos amigos da Casa dos Colchões.

Styles com Golden. A gente ouviu também esse mesmo bloco Inimigos da HP, Eu Sei de Cordo, Tudo Vira Samba, Tubarões com Diego e Vitor Hugo a Pedidos, Cleiton Romário com Zé Neto Cristiano, Não Namora. 3 horas, 27 minutos, a gente segue por aqui trazendo mais informações. 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Trazendo os destaques do portal Gazeta670.com.br, PRF escolta a família até o hospital em Erechim após bebê nascer durante viagem. Durante a ligação, ele comunicou que a bebê havia nascido no próprio carro e a família precisava de atendimento médico. Na manhã de hoje, né? PRF então que escoltou essa família que seguia pela BR-153 em direção a Erechim. A mulher entrou em trabalho de parto durante a viagem e deu à luz dentro do veículo. A equipe da PRF localizou o veículo e realizou a escolta até o Hospital de Caridade de Erechim, garantindo que a mãe e recém-nascida chegassem com rapidez e segurança à unidade de saúde. Após a chegada ao hospital, ambas foram encaminhadas para avaliação e atendimento médico. Também a Óticas Diniz de Carazinho comemora 2 anos com promoção especial durante o mês de agosto. E a Secretaria Municipal de Saúde de Carazinho emitiu nota de esclarecimento sobre falta de insulina via SUS. Nos últimos 3 meses, o município tem recebido da 6ª Coordenadoria Regional de Saúde, em Passo Fundo, quantidades significativamente inferiores às solicitadas. Também acidente deixa 3 pessoas feridas na BR-285 em Carazinho. Uma das vítimas teve ferimentos graves. Seriam moradores de Passo Fundo, caso que aconteceu ontem, no final da tarde, por volta das 17 horas. Destaques lá do Gazeta670.com.br, você pode acessar para ter mais informações, pode seguir também no Instagram, @portalgazetars, tem aplicativo também, Portal Gazeta, disponível nas plataformas. Vamos de mais música? Daqui a pouquinho a gente volta aí com os destaques de esporte, trazendo também mais participações aí do nosso WhatsApp, segue valendo sorteio aí de 2 travesseiros da marca Altenburg, lá da Casa dos Colchões, sempre com a gente também aqui na programação. Manda aí, 9836300. Muito obrigado pela companhia, seguimos com Vitor Clay aqui na programação.

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1: Tá no ar o Cine Drops com uma dica para os fãs de Yellowstone. É a série Rancho Dutton, que continua a história de Beth Dutton e Rip Wheeler após os acontecimentos de Yellowstone. Agora, vivendo no Texas, o casal tenta recomeçar a vida em uma enorme fazenda ao lado do jovem Carter. Só que a tranquilidade dura pouco. Conflitos com fazendeiros rivais, suspeitas de sabotagem e novos desafios colocam novamente a família diante de decisões difíceis. Se você gostou de Yellowstone, essa sequência mantém o mesmo clima de drama, conflitos familiares e disputas por poder. É a série Rancho Dutton, que está disponível na Paramount. É a dica do nosso Cine Drops. Até a próxima!
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0: City com Self-Aware aqui na programação. É o nosso Mistura Fina, trazendo um pouco de tudo, né? Melhor do sertanejo, do pagode, pop rock nacional e internacional, os lançamentos, novidades e tendências e de vez em quando aquelas pra recordar também. Agora são 15 horas com 37 minutos e a temperatura é de 27 graus aqui na cidade de Carazinho, tempo parcialmente nublado aí. Vamos atualizando aí mais mensagens, mais participações, agradecendo aí todo mundo que tá ligado. Hoje tem sorteio lá da Casa dos Colchões, trazendo dois travesseiros aí pros ouvintes da Gazeta. Vamos lá, é só mandar mensagem aí no 9183-6300, você já vai estar concorrendo. Sorteio no finzinho aí do Mistura Fina de hoje. Mandar um abraço lá pra Erika Moraes, tá participando aí do sorteio, valeu. Uma boa tarde também lá pra Carla Oliveira, Vinícius Oliveira também, abraço pra vocês, obrigado pela audiência. Quem mais? Tem mensagem de áudio chegando. Olá, boa tarde.
1: Boa tarde, também quero concorrer os prêmios do Travesseiro. Vera Correia.
0: Oi, Vera.
1: Conceição.
0: Abraços pra Vera Correia lá no bairro Conceição, também ouvindo aí a nossa programação. Só chegar junto aí, gente, 99183-6300. Quem quiser conferir fotinho aí desse travesseiro, tem lá no nosso Insta também, @GazetaFMOficial, que a gente postou lá nos stories. A gente tá por aqui, então, trazendo esse sorteio. Dois travesseiros Altenburg com toque aveludado lá da Casa dos Colchões, hoje com a gente aqui na programação. 15h38, daqui a pouquinho eu volto aí com as mensagens da galera e daqui a pouco também a gente tem o vestiário Papo de Bola pra atualizar os principais destaques de esporte. O tempo...

Esse sábado, dia 1º de agosto de 2026, 15 horas 44 minutos. Vamos lá, seguindo com o nosso Mistura Fina, misturando os grandes sucessos de tudo um pouco por aqui, né? Obrigado pela audiência, obrigado pela companhia. E a gente vai trazendo mais uma a pedidos aqui do nosso WhatsApp premiado. Quero mandar um abração lá pro Matheus, né? Tá ligado com a gente, pediu essa aqui, ó, Red Hot com Californication. Valeu, gente. Obrigado pela companhia, pela audiência. Tá chegando aqui mais uma pra gente curtir nas ondas da nossa 92.9.

0: aí mais uma sequência de música, Lagoon, Ninguém Me Ensinou, e também tivemos Californication com Red Hot Chili Peppers. São 15 horas com 52 minutos, tá na hora de informação.
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0: Destaques de esporte aqui na programação: Grêmio que recusa a investida do Corinthians pelo zagueiro Wagner Leonardo. Corinthians que fez contato com o Grêmio para tentar empréstimo do zagueiro Wagner Leonardo. E por enquanto a decisão do clube gaúcho é de manter o jogador considerado nos planos, nos bastidores do Grêmio. Por outro lado, uma negociação que envolva o Wagner Leonardo ainda não está descartada, em especial se a proposta for de venda, né? Uma troca de jogadores com o Corinthians chegou a ser cogitada nos bastidores. Ao mesmo tempo, o clube paulista ainda está punido com 3 transfer bans e não pode registrar novos jogadores. Conforme apurado pela imprensa, o interesse no defensor não é recente. O Grêmio que chegou a negociar Wagner Leonardo com Vitória nas últimas semanas, mas as partes não chegaram a um acordo sobre o pagamento da dívida que o tricolor ainda possui com os baianos pela compra do atleta em 2025. Ao lado de Kahneman, o zagueiro é um dos únicos 2 zagueiros do Grêmio que atuam por origem pelo lado esquerdo. Fazendo também destaques aqui do Colorado. Atualizando então as informações do Inter. Falando sobre a negociação do Inter com o Rosário Central pelo lateral direito Brian Aguirre, que travou por causa de exames médicos. Os dois clubes divergem em relação a um dos exames, o que traz dificuldades aí para o clube gaúcho. Conforme apurado aí pela imprensa, uma divergência na avaliação dos exames. Um dos resultados gera uma discussão entre os médicos, embora o jogador nunca tenha apresentado histórico deste problema no Inter. O jogador que estava em atividade jogou na derrota para o Atlético Paranaense no dia 25. Situação que é problemática por 2 pontos. Primeiro, porque o mercado na Argentina se encerra e existe uma brecha para os clubes inscreverem jogadores até o dia 2 de setembro, desde que para repor a saída de algum atleta do elenco no período. O Inter que conta com a negociação de Aguirre para contratar o centroavante Alex Arce do Rivadavia, também da Argentina. O paraguaio de 31 anos é nome de preferência no Inter para substituir o Borré, que foi vendido ao River Plate. Sem o dinheiro da venda do Aguirre, há dificuldade aí para fechar com o reforço. Informações de esporte no Vestiário.
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música pra você aqui no Mistura Fina da Gazeta. Bom demais, Atitude 67, Matheus Fernandes com o Liquidificador. A gente ouviu também Henrique Juliano com a Última Saudade. Agora são 4 horas mais 6 minutos, a temperatura é de 26 graus em Carazinho. Tempo nublado e bastante vento aqui na região, com possibilidade aí de algumas pancadas de chuva durante a noite aqui em Carazinho. Realizando mais mensagens, quero mandar abraço aí pra galera, são os últimos minutos aí, mais uma meia horinha pra você participar do sorteio. Temos dois travesseiros lá da Casa dos Colchões, né? Travesseiros Altenburg, com toque aveludado, lavável em máquina e não é alérgico, né? Não alérgico. Então manda tua mensagem aí, manda tua participação no 98-36300. Quero mandar uma boa tarde lá pra Catiúcia, tá participando aí do sorteio, ótimo sábado, obrigado pela audiência, beijo pra Thaís, tem mensagem da Larissa também concorrendo aqui, abraço lá pro Júnior. São muitas mensagens chegando, você pode seguir participando e pedindo também a tua música, que a gente faz o possível pra atualizar ela por aqui. Então manda a mensagem, vou repetir, 98-36300, perto das 4h30 aí a gente já vai liberar o sorteio, beleza? Então chama no WhatsApp e bora participar de mais um WhatsApp premiado aí da Gazeta FM. 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Vamos de música? Já já de volta aí com mais mensagens, hein? Não deixa pra última hora e vem participar do nosso sorteio.

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1: Esse é o grupo De Propósito, Sem Sal, Esqueça-me Se For Capaz e Cê Que Sabe. A gente ouviu nesse bloco também Kaique Felipe Murilo, Ruf, Me Ama Consciente e Augusto e Atílio com Corpo Sexy. 16 e 17, tempo nublado em Carazinho. Temperatura de 26 graus. Segue mandando tua mensagem, daqui a pouquinho atualizo mais participações. Últimos minutos aí pra concorrer aos travesseiros aí da Casa dos Colchões. Chama aí, 9836300. Chegando Rosalía.

Weekend, Dancing in the Flames. Esse é o nosso Mistura Fina aqui nas ondas da Gazeta FM. A gente segue com mais música pra você. Uma boa tarde de sábado.

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dia, gente. Última meia horinha aí de mistura fina aqui nas ondas da Gazeta FM, a 92.9. Quero mandar abraços aí pra galera que tá participando. Um abraço lá pra Jéssica Santos, um abraço pro Carlos, pro Douglas. Muitas mensagens que chegaram hoje por aqui, né? Participando dos sorteios. Hoje de manhã a gente teve sorteio do restaurante do Baixinho. Durante o dia todo também sorteio aí da Casa dos Colchões, trazendo dois travesseiros aí pros nossos ouvintes pra dormir bem, né? De travesseiro novo. O que que achou? E a gente vai realizar o sorteio agora, né? Todas as participações atualizadas aqui, finalizando então o sorteio nesse quase fim de tarde de sábado. E a gente vai seguindo aqui com vocês, agradecer novamente todo mundo que participou e fiquem ligados, né? Que a gente vai trazer mais sorteios, como sempre, aqui nas ondas da 92.9 FM. Final de telefone sorteado, a gente já tem o nome da ganhadora por aqui. Final de telefone 7972, quem faturou foi a Cleci Oliveira. Parabéns, Cleci. Obrigado aí pela participação, sempre ligado aí nas ondas da nossa 92.9. Tudo de bom aí pra você e pra toda a família. Isso aí, gente. Muito obrigado pela audiência. Seguimos aí nesses últimos minutos de Mistura Fina. Ainda tem muita música pra rolar por aqui. A gente vai junto aí até às 5. Depois das 5, a nossa programação segue ao vivo, segue interativa por aqui com o nosso colega Jonathan Cabral, trazendo Top Sertanejo, né? Pra finalizar tua tarde, começar tua noite em grande estilo aí, com muita música boa. E depois, às 19 horas, a gente tem o Super Sequência, né? Com as 12 músicas mais pedidas da semana aqui na programação. Só os sucessos aí na Gazeta FM. Depois tem Gazeta Night. Enfim, a gente tá junto com você aqui todos os dias, 24 horas. Sintoniza aí no rádio, conecta também nas plataformas digitais, como eu falei, sempre com você na programação número 1 de Carazinho. Tá chegando o Vitor Clay, mais uma sequência por aqui. Valeu!

baita sequência de música, hein? Animando todo mundo com Meghan Trainor, How About That Bass. A gente também teve Banda do Mar com Mais Ninguém, Vitor Clay, Mal Te Conheço. As últimas aqui do nosso Mistura Fina de sábado, 15 minutos para 5 horas da tarde. A gente tá junto com você por aqui, uma mistura de sucessos na tua programação.

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2: Menos é mais com Pablo, Saudade Inconveniente. 10 minutos para as 17 horas. Isso aí, galera. Muito obrigado pela audiência, pela companhia de todos. Sim, a gente vai fechando mais um Mistura Fina, agradecendo aí todo mundo que colou com a gente. Mais um sabadão, né? Interativo, premiados. Sempre muito bom estar por aqui com vocês. E a nossa programação segue, né? Daqui a pouquinho o Jonathan Cabral chega por aqui com o Top Sertanejo até as 19 horas, trocando ideia com vocês e trazendo muita música boa. Então sintoniza, conecta no site, aplicativo, na Alexa. Chega junto com a gente aí em todas as plataformas com vocês. Vou deixar mais uma sequência de músicas para finalizar aqui o nosso Mistura Fina de hoje. Fechou? Obrigado aí pela companhia e até a próxima.
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1: Claro, Cinedrops com uma das séries mais emocionantes da televisão, This Is Us, que acompanha a história da família Pearson ao longo de várias décadas, alternando passado e presente para mostrar como cada escolha moldou a vida dos personagens. Tudo começa com Jack e Rebecca, um casal que decide adotar um bebê após uma grande perda. A partir daí, acompanhamos os desafios, as alegrias e os momentos marcantes da vida dos chamados Três Grandes. Com atuações emocionantes e histórias que falam sobre família, amor e superação, This Is Us conquistou milhões de fãs ao redor do mundo. As 6 temporadas estão disponíveis no Disney Plus e também na Prime Video. É a série This Is Us, a dica do nosso Cine Drops. Até mais!
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0: Altos do bairro Boa Vista, aqui na sede do Grupo Gazeta de Comunicação, marcando agora 22 graus, a umidade do ar está em 70%, muito vento, venta muito agora aqui nos altos do bairro Boa Vista, aqui na sede do Grupo Gazeta. Eu sou o Jonathan Cabral, nós vamos até às 19 horas, até às 7 horas da noite, com muita música sertaneja para você. Este é o Top Sertanejo que está chegando, que está entrando no ar, entrando aí no seu rádio. Você também pode acompanhar o Top Sertanejo através dos nossos canais digitais lá no portal Gazeta, gazeta670.com.br. É só você dar o play lá na rádio online, que eu tô ao vivo lá com o Top Sertanejo também. 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E também estamos ao vivo, sabe aonde, Alexa? Tocar Gazeta FM 92.9, nós estamos lá também na Alexa ao vivo como Top Sertanejo. Eu tô esperando a sua participação aqui comigo com o Cabral até às 7 horas da noite para fazer o seu esquenta nessa tardezinha de sábado. Hoje começou o mês do cachorro louco, mês de agosto, hoje dia 1º de agosto de 2026, é o Top Sertanejo que tá chegando, é mais uma edição. E você me ajuda a fazer o Top Sertanejo também aqui na Gazeta FM 92.9. É só você pedir a sua música, mandar o seu recado, participar do nosso programa do Top Sertanejo. 549-9183-6300. 549-9183-6300. Vamos de música? Vamos de música para esquentar o seu finalzinho de tarde, início de noite de sábado para você aqui na Gazeta FM. Vem aí o meu amigo lá de... diretamente de Espumoso, Rio Grande do Sul, abrindo o nosso Top Sertanejo hoje. Alô, meu amigo Deco, Deco Sertanejo, aqui no nosso Top Sertanejo. Carimba, que é top!
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0: Deco Sertanejo, saudade ou recaída?
2: Está dormindo ao meu lado.
0: Alô, Espumoso!

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1: Cristiano Araújo, para você curtir aqui.

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3: Mais uma para você curtir, Lua Santana. Parece.

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2: Lauana Prado aqui no Top Sertanejo. Boa tarde pra você.

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2: Alô, Gabriel Tubarão, prata da casa também, toca aqui no Top Sertanejo. Artista carazinhense, Gabriel Tubarão, pra você.
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1: Existe uma teoria que se chama 90-10, onde uma pessoa tem 90% daquilo que você procura em alguém, só que você foca naqueles 10% que falta. Aí você sai pra rua, se aventura, e realmente você encontra aqueles 10%, mas não se deu conta que perdeu os 90%.

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3: Agora são 5 horas da tarde, mais 32 minutos. 5:32.
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2: Pra você curtir aqui no Top Sertanejo. Boa tarde, Carazinho. Boa tarde, região. Mais uma, Guilherme Benuto com Wesley Safadão.

0: Tá aí mais um sucesso pra você curtir aqui no Top Sertanejo. Você ouviu Saudade Digitando com Marcos e Belucci, a participação de João Gomes. Antes você ouviu ainda Guilherme Benuto com a participação do Wesley Safadão com a música Milionário aqui no Top Sertanejo. Agora são 17 horas 39 minutos, 5h39. Muito boa tarde pra você, agradecendo ao carinho da sua audiência, você que tá durante todo esse sabadão, hoje, 1º de agosto de 2026, sintonizando aqui na Gazeta FM 92.9. Essa é nossa, essa é de Carazinho ao longo deste sabadão. A temperatura agora em Carazinho marcando 21 graus aqui nos altos do bairro Boa Vista, aqui na sede do Grupo Gazeta de Comunicação. A umidade do ar está em 74%. E o vento, rapaz, tem umas rajadas fortes de vento aqui nos altos do bairro Boa Vista. Você participa do nosso programa? Vamos registrar aqui as participações, porque o Cabral está de volta hoje ao vivo aqui na Gazeta. É, no último domingo nosso programa foi gravado e eu voltei hoje ao vivo aqui com o Top Sertanejo ao vivaço para você, todo Carazinho, toda a região que nos acompanha agora ao vivo neste finalzinho de tarde de sábado. Você que está no trânsito, você que está aí dirigindo, levando de carona o Top Sertanejo, levando de carona a Gazeta FM, muito obrigado pelo carinho, pela sua audiência. Você quer participar do nosso programa, pedir a sua música, deixar o seu recado, manda para cá no nosso WhatsApp 54991836300. Eu quero mandar um abraço para o meu amigo Ezequiel. Alô, Ezequiel, lá do bairro Santo Antônio, pediu Zezé de Camargo e Luciano. Valeu, Ezequiel, obrigado pelo carinho, pela audiência aqui no Top Sertanejo. Um abração para todo mundo aí no bairro Santo Antônio, obrigado pela audiência. Vamos ver quem mais aqui, a minha amiga Ivone. Alô, Ivone, um abração para ti, um ótimo final de semana. Ela pediu Renan e Raí com a música Você. Já tá na ponta da agulha aí, tá bom, minha amiga Ivone? Um abração para a senhora, obrigado pela audiência. Vamos ver quem mais aqui. 54991836300, nosso WhatsApp. Hoje é o vivaço aqui com o Top Sertanejo. Mandar um abraço pro meu amigo Júnior Baumgratz, lá de Não Me Toque. Alô, Não Me Toque, a Gazeta é a número 1 lá em Não Me Toque. Tem muita gente que não gosta que eu falo isso, mas é a verdade, né? Número 1 lá em Não Me Toque também. Um abraço pro Júnior Baumgratz, obrigado pela audiência. Vamos ver quem mais aqui. Boa tarde, boa tarde. Boa tarde, Jonathan, tudo bem? Você manda um abraço pra minha família, principalmente pros meus filhos, o Jonas, a Gisele e a Cássia. Quer escutar uma música? Fica a teu critério aí, valeu? Ô, minha amiga Dona Beloni Weber. Alô, Dona Beloni, um abração pra senhora. Obrigado pelo carinho, pela audiência. Alô, Jonas, alô, Gisele, alô, Cássia. Obrigado pelo carinho, pela audiência aqui no Top Sertanejo. Você que tá me ouvindo aí, tá levando de carona a Gazeta no seu carro, você tá dirigindo, você não vai mandar a mensagem agora que não pode, né? Não vai tomar multa aí no trânsito, rapaz. É, você quer participar, dá pro carona aí, ó. Carona, manda uma mensagem pro Cabral lá que eu quero ouvir um sertanejão aí no Top Sertanejo. 54991836300 é o Top Sertanejo hoje, ao vivaço aqui na Gazeta FM 92.9. O tempo, o céu agora escureceu, né? Tempo nublado em Carazinho. Daqui a pouquinho, no próximo bloco aqui do Top Sertanejo, nós vamos com a previsão do tempo para nossa audiência, né? Por falar em previsão do tempo, rapaz do céu, essa última semana, né? É, rapaz, vamos brincando com a natureza, aí o homem, o ser humano vai brincando com a natureza, mas esperamos que venha uma chuva aí, que tá marcando chuva, né? Já vou adiantar para nossa audiência, tá marcando chuva aí, né? Daqui a pouquinho a previsão completa para você aí do outro lado do rádio que tá me acompanhando, tá bom? No próximo bloco. Vamos registrar mais uma participação aqui que nós vamos de música na sequência. Boa tarde, meu amigo, tranquilo? Toca aí Só Fazendo Amor com Leandro e Leonardo, meu amigo Claudino Carvalho. Alô, Claudino, quanto tempo, hein, Claudino? Um abração pra ti aí no bairro Ouro Preto, toda a família Carvalho aí na audiência. Vamos pesquisar aqui nos arquivos do Baú Sertanejo, Leandro e Leonardo pro Claudino lá do bairro Ouro Preto, tá bom? Valeu, Claudino! Obrigado pela audiência aqui no Top Sertanejo. Vamos com música, porque vem aí Ele que é filho do Leonardo, sobrinho do nosso saudoso Leandro, filho do Emival Eterno da Costa, ele é filho do Leonardo. Vem aí no Top Sertanejo pra você curtir, Zé Felipe, Carimba. Carimba que é top, Zé Felipe cantando 50 cópias pra você curtir.
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1: Mente pra mim com Gustavo Lima, o embaixador aqui no Top Sertanejo.
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1: E o embaixador tava aí por carazinho, hein?
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1: É, mandaram foto do ônibus do embaixador, rapaz.
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1: Carimba que é top, Gustavo Lima, pra você curtir.

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4: E essa vai lá pro bairro Santo Antônio. Olha lá o nosso amigo Ezequiel pediu. Zezé de Camargo e Luciano. Tarde demais. Alô, Ezequiel.

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2: Renan e Raí, vai pra minha amiga Ivone, você.
1: Você, linda.
2: Alô, Ivone, um abração, obrigado pela audiência.
1: Raí.

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3: Agora são 18 horas, mais um minuto, 18 e 1. Boa noite pra você.
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0: Muito boa noite pra você, alô carazinho, alô região, boa noite, sabadão chegou, a noite é uma criança. 92.9 Carimba que é top.
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0: Mais uma, Fidume Jeca com Fernando de Sorocaba, cortando as BR.

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2: Pra esquentar a sua noite de sábado aqui no Top Sertanejo, Bruno e Marrone. Ai, que vontade.
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0: Tá aí, João Paulo e Daniel, pra gente relembrar, matar saudade aqui no Top Sertanejo, com a música Que Dure Para Sempre. Antes, ainda neste bloco, você ouviu Bruno e Marrone, Ai Que Vontade. Antes, Fidu Mijeca com Fernando Sorocaba, Cortando as BR. Top Sertanejo pra você, neste sabadão, 1º de agosto de 2026. Agora são 18 horas mais 13 minutos. 18 e 13, a temperatura já está em 19 graus, vai baixando aos poucos, né? A noite vai chegando, muito vento em Carazinho, e nós vamos aproveitar o embalo aqui, antes da previsão do tempo. Quero registrar algumas participações aqui também, outras participações aqui no nosso programa. Muito obrigado por esse mundão de audiência, Carazinho e região. Muita gente vai se acostumando também com o Top Sertanejo, né? Com o Cabral. No finalzinho de tarde de sábado, início da noite, tem o Cabral aqui na Gazeta FM 92.9. Mandar um abraço lá pro bairro Oriental, pros nossos amigos Américo Barcelos. Alô, seu Américo, um abração pro senhor e pra dona Regina Matos, estão na audiência, ouvindo a Gazeta FM, ouvindo o Top Sertanejo, ouvindo o Cabral. Muito obrigado pela audiência. E ainda lá no bairro Oriental, a nossa audiência sempre bombando lá no bairro Oriental. Quero mandar um abraço para minha amiga Solange Soares, está sempre na audiência. Como sempre, né, Solange? O volume do rádio bombando lá no bairro Oriental. Obrigado pela audiência. Mandou um abraço aqui a todos que estão na escuta do programa. Valeu, Solange. Um abração para ti. E a próxima é tua. Tá bom, minha amiga? Obrigado pelo carinho, pela audiência. Vamos mandar mais um boa noite aqui, ó. Muito boa noite para minha amiga Maria Lúcia, lá do bairro Braganholo, teu programa que levanta o astral da gente. Valeu, minha amiga Maria Lúcia. Ela botou aqui, boa noite, Jonathan, gostaria de ouvir uma música. A gente faz amor. Valeu, minha amiga Maria Lúcia, um abração para a senhora, obrigado pela audiência lá no bairro Braganholo. 18h15, 19 graus neste momento, ainda venta muito em Carazinho. Temos um alerta, né, da Defesa Civil do Rio Grande do Sul para vendavais nessa noite e madrugada de sábado para domingo. Já que nós estamos falando então do tempo, vamos lá com a previsão do tempo para você ficar bem informado, bem informada aqui no Top Sertanejo. Previsão do tempo para você.
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0: Previsão do tempo, então, agora 19 graus neste momento, a umidade está em 78%. Então, como eu falava, gente, tem um alerta da Defesa Civil do Rio Grande do Sul para Carazinho, para nossa região norte aqui, ó. A previsão para hoje à noite indica períodos de ventos fortes aqui em Carazinho, com valores iguais ou superiores a 50 km por hora. Então, atenção, você, meu ouvinte aqui de Carazinho, da região também. Eu tenho alerta da Defesa Civil para vendavais em Carazinho, ventos fortes nesta noite de sábado e madrugada de sábado para domingo, com valores superiores a 50 km por hora o vento. Então, muita atenção. E tem previsão de pancadas de chuva nessa noite de sábado aqui em Carazinho. Então, também atenção para você que mora aqui em Carazinho, na nossa região interior todo aí. Pancadas de chuva hoje à noite, segundo a Clima Tempo, e com vento muito forte. Então, atenção para esta noite de sábado e madrugada de sábado para domingo, tá bom, gente? Vamos ver para amanhã, domingão. Amanhã o dia vai amanhecer com chuva. 17 graus a mínima amanhã. A máxima 25. Hoje a máxima bateu 27 graus, rapaz do céu, a sensação térmica hoje, eu acho que bateu aí, beirou os 30 graus a sensação térmica neste sabadão, né? Rapaz do céu, eu não me lembro, né? Não quero ser repetitivo aqui, na semana retrasada eu já falava, né? Eu não lembro de inverno com temperaturas tão elevadas assim, né? Em pleno mês de julho, né? Semana passada, né? Hoje, iniciando um novo mês, né? Mês de agosto. Então amanhã a máxima vai a 25. Segundo a Clima Tempo, amanhã teremos aí em torno de 8 milímetros de chuva para amanhã. Sol com muitas nuvens durante o dia e períodos de céu nublado à noite com muitas nuvens também amanhã, domingo, dia 2. Segunda-feira, dia 3, a mínima 17, a máxima 22. Tem previsão de pancadas de chuva pela manhã na segunda-feira. Sol com algumas nuvens e chuva passageira pela manhã. À noite, com muitas nuvens, mas com tempo firme na segunda-feira. Terça-feira, dia 4, não chove. A mínima 16, a máxima não vai passar dos 20. Já vai mudando o tempo, ó. Já não vai ser tão quente já na terça-feira. A máxima não vai passar dos 20 graus. Sol com muitas nuvens durante o dia, períodos de céu nublado, à noite com muitas nuvens. E na quarta-feira, dia 5, o dia vai amanhecer com 15 graus, a máxima 20. Sol com pancadas de chuva à tarde, na quarta-feira, dia 5. À noite tem muitas nuvens, mas sem chuva. Já na quinta-feira, dia 6, tem novo alerta de mudança brusca de temperatura na quinta-feira. Então, quinta-feira nós vamos ter uma virada no tempo. Temperatura aí vai amanhecer o dia aí com 15 graus, a máxima 22. Sol com aumento de nuvens e pancadas de chuva no fim da manhã e à tarde. E à noite tem temporal, segundo a Climatempo, na próxima quinta-feira, dia 6 de agosto. Então, muita atenção nessa noite, que tem alerta da Defesa Civil para ventos vendavais em Carazinho, com velocidade superior a 50 km por hora e com pancadas de chuva para essa noite de sábado e madrugada sábado para domingo também, tá bom? Então a previsão do tempo para nossa audiência. E aproveitando o embalo aqui, ó, acessando o site da Defesa Civil do Rio Grande do Sul, a Defesa Civil do Rio Grande do Sul emitiu um alerta de inundação no Rio Uruguai, risco muito alto para o município de São Borja. Então, a Defesa Civil do Rio Grande do Sul, um alerta que saiu agora no finalzinho da tarde, às 5 e pouco, desse dia 1º de agosto, alerta de inundação no Rio Uruguai, na altura do município lá de São Borja. E também tem um alerta de inundação da Defesa Civil do Rio Grande do Sul, no Rio Jacuí, em Cachoeira do Sul. Então, a Defesa Civil alerta aí, Rio Uruguai e Rio Jacuí com alerta de inundação. Rio Jacuí em Cachoeira do Sul e Rio Uruguai em São Borja, tá bom? Muito boa noite para você. Este é o Top Sertanejo. Eu sou o Jonathan Cabral. Nós vamos até às 19 horas com muita música sertaneja ainda. Vamos mandar um abraço aqui para minha amiga... onde é que tá o nomezinho dela aqui? A Maria Rosa, lá do bairro Floresta. Alô, minha amiga, obrigado pelo carinho. Mandou um vídeo aqui do castelinho do meu pai, relembrando. Ô, saudade, né, dona Maria? Um abração pra senhora aí no bairro Floresta. E um abração também pro meu amigo Altidor, lá no bairro Brandina. Alô, bairro Brandina. Alô, Altidor, um abração. Muito boa noite pra vocês aí no bairro Brandina e bairro Floresta também. Vamos com música? Vem mais uma dele, do meu amigo Deco Sertanejo, lá de Espumoso, a vilã. Deco Sertanejo, pra você curtir. Boa noite!

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0: Marcelo Guilherme!
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3: Israel e Rodolfo, hoje não no Top Sertanejo. Boa noite pra você.
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3: Muito boa noite para você. Agora são 18 horas mais 31 minutos, 6h31.
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3: Vamos com a parte final do Top Sertanejo, agradecendo ao carinho da sua audiência nesta noite. A noite é uma criança, neste sabadão aqui na número 1 do seu rádio.
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3: Mais uma pra você curtir, Bruno e Denner com Panda, sabonete de motel. Valeu.

0: Tá aí mais um sucesso pra você curtir aqui no Top Sertanejo. Você ouviu Henrique Diego, Condição. Antes você ouviu Guilherme Benuto com Simone Mendes, Manda um Oi. E antes ainda, Bruno e Denner com Cantor Panda, Sabonete de Motel. Agora 18 horas 41 minutos. Quero agradecer o carinho da sua audiência nesse finalzinho de tarde, início da noite de sabadão, nesse primeiro dia do mês de agosto. Obrigado, Carazinho Região, pela audiência. Quero agradecer aqui aos bairros que participaram do nosso programa, bairro Santo Antônio aqui em Carazinho. Alô, Não Me Toque, obrigado pela audiência. Bairro Oriental, bairro Ouro Preto. Aonde mais aqui, rapaz? Interior, Colônia Dona Júlia participaram do nosso programa também. Bairro Floresta, bairro Brandina, bairro Braganholo. Muito obrigado pela audiência, todos vocês de Carazinho, todos os bairros, toda a região. Muito obrigado, agradecendo a sua audiência e a sua paciência. 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Já fazendo o convite para você que está me ouvindo aí, amanhã eu tô de volta, se Deus quiser, com o Brasil Sertanejo, amanhã ao vivo, porque na semana passada o nosso programa do domingo, Brasil Sertanejo, foi gravado em virtude da transmissão do evento do Colônia Motorista. Então, o nosso programa amanhã ao vivo, horário normal, das 7 até as 11 horas da manhã, com muita música sertaneja. Já manda aí no zap zap da sua família, convidando para ouvir o nosso programa, o Brasil Sertanejo, amanhã bem cedinho, cedinho, aqui na Gazeta FM 92.9. Gente, aproveite a sua noite de sábado com responsabilidade. Se beber, não dirija. Se dirigir, não beba. Vem aí mais músicas na sequência, também vem o Top 3, as 3 mais pedidas do sertanejo aqui na Gazeta FM. E depois do nosso programa, você vai ficar com o Super Sequência, e às 8 horas tem o Gazeta Night. Até amanhã, gente! Tchau, tchau!
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3: A hora certa, 19 horas e 1 minuto.
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8: 19 horas e 39 minutos.
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10: Boa noite.

0: Obrigado, Bruno.
1: E vivam esse sonho através da terra do nunca desse cara aqui, ó. Aqui tudo pode, gente. Vamos ser felizes. Obrigado!
2: Sorriso Maroto, Rio de Janeiro!
3: Oh,

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4: 20 horas e 8 minutos.

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0: Bon Santa, là, là, là, là.
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0: 20 horas e 39 minutos.

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